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2: Muita, muita música para si nestas noites da Antena Livre. Eu sou o Miguel Gonçalves e, como sempre, estou aqui bem ligado consigo a esta hora.

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0: E nesta madrugada aqui na Antena Livre, eu tenho a certeza absoluta que estão a tocar todas as suas músicas preferidas. E se por acaso isso ainda não aconteceu, então fico muito, muito atento. Se calhar ela vem já a seguir. Muito boa noite, eu sou o Miguel Gonçalves.
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0: E é sempre lado a lado com a melhor música que vão acontecendo estas madrugadas aqui na Antena Livre. Boa noite, seja muito bem-vindo.
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6: E sem dúvida alguma, a melhor música do mundo passa sempre por aqui na Antena Livre. Se acaba de chegar, seja muito bem-vindo e continue bem ligado na rádio como você gosta.

0: Grandes canções, sempre a tocar aqui na rádio como você gosta. Eu sou o Miguel Gonçalves e desejo-lhe uma grande noite.
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0: Aqui na rádio, como você gosta, músicas intemporais, sempre pela madrugada fora. Obrigado por estar aí desse lado. Eu sou o Miguel Gonçalves e se acaba de chegar, seja muito bem-vindo.

0: E se você, por acaso, tem uma música preferida, olha, acredita em mim, ela mais tarde ou mais cedo vai passar por aqui. Boa noite, é muito bom saber que você está desse lado com a Antena Livre.
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0: Quer seja uma novidade ou um grande, grande clássico, pode acreditar que passa sempre aqui na Antena Livre. Boa noite, seja muito bem-vindo.

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0: Muito boa noite. Se está na estrada, desejo-lhe uma boa viagem. O meu muito obrigado por levar consigo a Antena Livre. E já agora não se esqueça de conduzir sempre dentro dos limites da velocidade e de manter, claro, as distâncias de segurança. Se assim for, fará certamente uma boa viagem. Miguel Gonçalves, consigo, aqui mesmo, na rádio Como Você Gosta. Desejo-lhe uma grande, grande noite e, mais uma vez, boa viagem e cuidado.
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2: A palavra hoje em destaque no Em Português nos Desentendemos é babuje. Quem anda à babugem, verdadeiramente, são os peixes que acompanham os navios para comer o que destes se deita ao mar. Por esta ação, a babugem passa a significar à superfície ou à tona de. Para um ribatejano, a babuge é estar à mercê de alguém ou de alguma coisa. Diz-se quando alguém se põe a jeito, se descuida, tornando-se presa fácil. Babugem é baba, ou a espuma que se forma à superfície das águas, particularmente do mar. No sentido figurado, e por causa da comida deitada fora dos navios, determina restos de comida, bagatela, que é uma pequena porção de algo, um resto. A pior e a mais pequena parte a que se acede, mas que, por imperativo da necessidade, se é forçado a tentar obter. Daí que, noutras regiões, no Porto, no Minho e mesmo em certas zonas ribatejanas, andar à babuge seja também sinónimo de andar à gosma, isto é, viver

0: Ir às custas de alguém, aproveitar-se ou parasitar.
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11: Muito boa noite. Esta é a rádio como você gosta e sabe uma coisa? É muito bom saber que você está por aí. 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Continuação de uma boa noite e divirta-se com a melhor música de sempre.

0: Bom dia, boa tarde ou boa noite. Isto é conforme o cantinho do mundo onde estiver a ouvir a Antena Livre online em antenalivre.pt. O meu nome é Miguel Gonçalves e estou aqui para partilhar consigo grandes, grandes canções. Seja muito bem-vindo. Esta é a rádio como você gosta.
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0: E assim vão acontecendo estas noites fantásticas da Antena Livre, sempre lado a lado com a melhor música. Miguel Gonçalves, consigo aqui mesmo e já de seguida, não perca. Esta é espetacular.
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0: é sempre lado a lado com a melhor música que vão acontecendo estas madrugadas na Antena Livre. Se acaba de chegar, seja muito bem-vindo, tenha uma boa noite.
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0: E é com músicas como esta que passamos juntos mais uma grande madrugada. Esta é a sua rádio, eu sou o Miguel Gonçalves e desejo-lhe a continuação de uma excelente madrugada.

0: E na rádio, como você gosta, grandes canções a tocar 24 horas por dia só para si. Continuação de uma boa noite e, se por acaso acaba de chegar, seja muito bem-vindo.
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7: E na sua rádio as melhores músicas não param de tocar, onde quer que esteja, com a Antena Livre. Tenha um bom dia. Eu sou Lourdes Gonçalves e fico até às 8 horas. Hora a que vai chegar o Paulo Delgado para mais uma edição da manhã. Seja por isso muito bem-vindo.

0: Não sei se partilha da minha opinião, mas há músicas que quanto mais ouvimos, mais gostamos, não acha? Estão todas aqui, na rádio, como você gosta.
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3: E se só agora se ligou, seja muito bem-vindo. Por aqui pode ouvir grandes canções comigo, Lourdes Gonçalves, até às 8 horas.
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0: Antena Livre, a rádio como você gosta. Bom dia. É bom saber que está por aí. Como está? De viagem? Então, obrigado por levar consigo a Antena Livre. Espero que as músicas que estou a tocar sejam do seu inteiro agrado. Boa viagem com a sua rádio.
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0: Muito bom dia para si que está aí desse lado, sempre ao som das suas músicas preferidas. É bom saber que está por aí. Bom dia.

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0: Muito bom dia, se só agora se ligou, seja muito bem-vindo à rádio como você gosta. Eu sou a Lourdes Gonçalves e dou-lhe música até às 8.
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2: A palavra hoje em destaque no Em Português nos desentendemos é... alheta. Quando alguém interpela o outro, ou quando se refere a si próprio numa determinada situação, a pôr-se na alheta, pretende que o destinatário saia rapidamente, que dali desapareça. Ora, este é um termo que parece ter origem na gíria náutica, pois alheta é a linha de junção do costado com o painel de ré nos navios antigos de popa quadrada. Por outras palavras, mais perceptíveis para todos, era um local que ficava atrás do navio, muito pouco acessível. Daí, provavelmente, a explicação semântica da expressão popular. Quando interpelamos alguém a pôr-se na alheta, o que queremos é que a pessoa vá para longe, para um local distante e recôndito, onde haja poucas probabilidades de a encontrarmos. De referir que há outros significados para alheta, quase todos relacionados com os termos utilizados pelos marinheiros. Aliás, grande parte do calão tem origem nestes meios e remetendo para um local da parte de fora de difícil acesso, o que corrobora o sentido que normalmente se atribui à expressão popular.
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0: prontinha para tocar mais uma daquelas músicas que você vai mesmo gostar de ouvir.
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0: Muito bom dia. Há músicas que, quanto mais ouvimos, mais gostamos, não acha? Estão todas aqui, na rádio como você gosta.

0: pela Antena Livre vão rodando algumas músicas do momento, mas também gostamos de entrar na máquina do tempo e viajar alguns anos atrás. É assim, nas primeiras horas de cada manhã, comigo, Lourdes Gonçalves, de segunda a sexta-feira, entre as 4 e as 8 da manhã. Muito bom dia.
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5: E assim vão acontecendo as primeiras horas desta manhã, sempre com grandes canções. Bom dia, espero que continue bem ligado com a sua rádio.
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7: E na Antena Livre, estamos sempre ao som de grandes canções. Comigo, Lourdes Gonçalves, até às 8. É bom saber que está por aí a fazer-nos companhia. Bom dia, seja muito bem-vindo.

0: realmente, ao som destas grandes canções, o tempo passa mais depressa e tem outro sabor. Espero que esteja a gostar da seleção musical que preparei para hoje. E se vai sair às 8 da manhã como eu, vá lá, anime-se, já faltou mais. Seja muito bem-vindo à sua rádio favorita.
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0: E em especial a si que está a trabalhar agora, bom trabalho. É bom saber que escolheu a Antena Livre para ficar consigo. E ao ritmo do seu trabalho, por aqui, vão tocando todas as músicas como você gosta.
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0: Olá, bom dia e bom trabalho, se for já ou ainda o seu caso. Faz muito bem em estar com a Antena Livre, sabe porquê? Porque é aqui mesmo que estão todas as suas músicas preferidas.
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0: E pela sua rádio, as melhores músicas não param de tocar. Bom dia.

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2: A palavra hoje em destaque no Em português nos desentendemos é emboligar. Aqui temos um verbo com marca transmontana, emboligar. Quem está muito sujo está todo emboligado, sobretudo quando cai, ou então, como é o caso mais frequente das crianças, anda a espolinhar-se pelo chão. Assim, emboligar significa revolver-se no pó, espojar-se. Atenção que é diferente do também regionalismo de Trás-os-Montes, embolinhar, que quer dizer embrulhar ou enredar. É uma expressão comum que se atribui a quem rebola pelo chão, sujando-se todo e fica cheio de surro. Outra palavra bem típica da região, que tem um sentido de sarro, lixo que se acumula na pele de quem não se lava. Como quem conta um conto ou um regionalismo, acrescenta um ponto, há falantes que empolam a palavra e transformaram-na em emboldrigar, que vai dar ao mesmo. Muito provavelmente, emboligar é uma corrupção de empucilgar, que significa meter em pocilga. Como se sabe, pocilga é um curral dos porcos, ou em sentido figurado, alude a uma casa miserável ou espelunca. Portanto, significados completamente convergentes com o transmontano emboligar.
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5: E tenho aqui, prontinha para tocar, mais uma daquelas músicas que você vai mesmo gostar de ouvir.

0: E diga lá que estar com a antena livre não é uma boa opção. É que por aqui passam todas as suas músicas preferidas.
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0: AntenaLivre.pt é este o site que liga a Antena Livre ao mundo. 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Bom dia, obrigado por estar por aí. Eu sou a Lourdes Gonçalves e estou na Antena Livre até às 8 da manhã.

0: pela sua rádio, as melhores músicas não param de tocar. Bom dia.
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0: Espero que esteja tudo bem consigo ao som destas grandes canções aqui na Antena Livre. Comigo, Lourdes Gonçalves, até às 8. Seja muito bem-vindo.

0: Antena Livre, a rádio como você gosta. Bom dia. É bom saber que está por aí. Como está? De viagem? Então, obrigado por levar consigo a Antena Livre. Espero que as músicas que estou a tocar sejam do seu inteiro agrado. Boa viagem com a sua rádio.
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1: E vamos agora atualizar toda a informação importante desta manhã.

0: Bom dia, o aviso vermelho devido ao calor vai ser alargado a partir desta quinta-feira a Santarém, Porto Alegre, Évora e Beja, além de Lisboa e Setúbal, estendendo-se amanhã, sexta-feira, a Viana do Castelo, Braga, Porto Aveiro, além de Coimbra e Leiria. De acordo com o Instituto Português do Mar e da Atmosfera, 12 dos 18 distritos de Portugal continental vão estar com aviso vermelho, o mais grave de uma escala de 3 a partir desta quinta-feira e pelo menos até sábado, devido à previsão de tempo quente com persistência de valores extremamente elevados de temperatura, quer da máxima, quer da mínima. Os restantes 6 distritos do continente, Vila Real, Bragança, Viseu, Guarda, Castelo Branco e Faro, vão estar com aviso laranja, o segundo mais grave entre quinta-feira e sábado, também de acordo com a meteorologia. Ontem, as estações meteorológicas do IPMA registaram em Portugal 4 localidades com temperaturas acima dos 42 graus. Reguengos, em São Pedro do Corval, com 42.4, Alvega, 42.3, Alcoutim, 42.3 e Mértola, 42 graus. A Proteção Civil do Médio Tejo ativou ontem o plano de resposta a fenómenos climáticos extremos após o alerta vermelho da saúde pública decretado devido ao calor no Médio Tejo, que mobiliza a rede de serviços de saúde, segurança, municípios e outras entidades. A ativação deste plano desencadeia uma resposta coordenada entre a Proteção Civil do Médio Tejo, a Unidade Local de Saúde do Médio Tejo, os 11 municípios da sub-região, forças de segurança, segurança social e outras entidades parceiras, com especial enfoque na proteção das populações mais vulneráveis. O alerta é emitido pelas autoridades de saúde e, a partir daí, toda a estrutura prevista no plano entra em funcionamento com a coordenação da Proteção Civil, explicou David Lobato. Entre as medidas previstas contam-se a identificação e acompanhamento de idosos isolados, pessoas dependentes e doentes crónicos e a desmobilização dos espaços climatizados pelos municípios, a reforço da vigilância pelas forças de segurança e a articulação entre os serviços de saúde e a Proteção Civil para além da ação social. O Ministro da Administração Interna, Luís Neves, alertou ontem para as temperaturas extremas previstas para os próximos dias, que poderão chegar a 47 graus, e pediu atenção máxima e ausência de comportamentos de risco. Depois de inaugurar a Feira Mostra de Mação, Luís Neves deixou o pedido para que a população colabore e evite comportamentos de risco na floresta.
1: Cuidado, todo cuidado é pouco. Há dias morreu um idoso com um maçarico que foi colocar um calor numa tubagem para ter água, e queimou, incêndio, morreu. Isto não pode acontecer. Portanto, a questão é de todos. As pessoas não devem ter comportamentos que ponham em risco eles próprios e toda a comunidade. Não há queimas e queimadas, não há cá máquinas agrícolas com disco do ponto de vista das faíscas. Os veículos, quando forem aparcados, devem ficar no alcatrão ou em local onde não haja vegetação, que não haja matos, os veículos estão quentes. Os fumadores têm que se abster de determinados comportamentos. Nesta altura, não há no campo, vou falar no campo, não há nem churrascadas, nem sardinhadas, não há grelhados, não pode haver, porque basta uma desatenção, basta um vento, seja o que for, e temos um grande incêndio. Portanto, por favor, eu peço-vos encarecidamente, como pessoa, como cidadão, como governante, como ministro, com responsabilidade na área da proteção civil, passem esta mensagem. Há períodos de exceção e todos têm que ter um comportamento digno.
0: O governo apelou à proibição dos comportamentos de risco e alertou ainda para os perigos associados ao abandono de cigarros, ao estacionamento de veículos em áreas com vegetação. E depois deixou a nota dos perigos desta onda de calor para a saúde, que a sua colega de governo e ministra, Ana Paula Martins, também tem referido como muito perigosa.
1: Minha colega ministra da Saúde, através da Direção-Geral de Saúde, delineou um plano para proteger essas pessoas. Portanto, estamos a falar de locais de recuo, devidamente climatizados, para proteger essas pessoas. Mas vamos lá ver, a melhor célula de proteção é a família, a vizinhança, são aqueles que estão próximos. Nós, nesta altura, não podemos deixar nem os mais idosos isolados, nem aqueles que têm alguma incapacidade isolados, nem as pessoas mais pobres isoladas, nem os sem-abrigos isolados. Estamos a falar de vida humana e, por isso, só a solidariedade, a coesão social, a atenção, sobretudo os serviços sociais de toda a comunidade, é que podem salvaguardar a vida dessas pessoas. E é isso que eu peço: união, coletivo, solidariedade, apoio firme, porque uma vez toca a uns, outra vez toca a outros. E por isso, o fator humano, que é aquilo mais importante as pessoas têm, que é o apoio, a proximidade, o apoio, o suporte, é isso que eu vos deixo esta nota.
0: Também o Presidente da República, António José Seguro, pede aos portugueses para seguirem todas as instruções das autoridades.

0: Fundamental neste momento é que todos nós possamos dar um contributo para a prevenção dos incêndios que podem ocorrer com esta onda de calor e para a proteção dos cidadãos mais vulneráveis. E eu deixo aqui um apelo para que todos nós possamos, em primeiro lugar, ter muito cuidado na prevenção, precisamente para evitar incêndios, e seguir todas as instruções das autoridades, quer autoridades de saúde, no sentido de boa hidratação e para que as pessoas mais vulneráveis se protejam dessa onda de calor, quer da proteção civil no que diz respeito à prevenção de incêndios. Ou seja, as autoridades públicas têm uma responsabilidade, mas cada um de nós, como cidadão, também tem o dever de prevenir e fazer tudo perante esta ofensiva, desta onda de calor que está anunciada. E este é o apelo que o Presidente da República dirige a todo o país.
1: Também a Associação Nacional dos Municípios Portugueses apelou à proibição liminar do uso do fogo, sobretudo junto a áreas florestais. O Presidente da Associação, Pedro Pimpão, sublinhou que os municípios estão preocupados com o calor previsto para os próximos dias.
2: Cada município tem a sua autonomia própria. Nós, em articulação com a Direção-Geral de Saúde, preparámos um conjunto de recomendações que estamos a partilhar pelos municípios, mas depois cada município pondo em prática também os seus planos de emergência, adota medidas, algumas delas, para poder evidenciar.
1: Entre as medidas que cada município vai pôr em prática em conjunto com a Proteção Civil e com as juntas de freguesia, com o apoio de clubes esportivos, instituições particulares de solidariedade social e escolas, entre outras entidades locais, está a desmobilização de edifícios públicos com ar-condicionado para que sejam pontos de refúgio, caso as pessoas necessitem ter um espaço climatizado e que devem estar abertos das 8 da manhã às 20 horas, afirmou Pedro Pimpão. Todo o interior norte e centro do país está também em perigo máximo de incêndio, que atinge igualmente alguns concelhos dos distritos de Faro, Évora e Leiria, segundo o Instituto Português do Mar e da Atmosfera. O Comando Territorial de Santarém, através do Núcleo de Investigação de Apoio a Vítimas Especiais, deteve no dia 29 de junho um homem de 32 anos por violência doméstica no concelho de Rio Maior. De acordo com o comunicado da GNR, no âmbito de uma investigação por violência doméstica, os militares realizaram diligências policiais e permitiram apurar que o suspeito exercia violência psicológica e física sobre a vítima, a sua companheira de 34 anos. O detido foi presente a Tribunal Judicial de Santarém e foram-lhe aplicadas várias medidas de coação, como obrigação de sujeitar a tratamento médico, proibição de permanecer ou de se aproximar do local de residência da ofendida e proibição do arguido contactar com a vítima por qualquer meio. A Seleção Portuguesa de Futebol defronta hoje, ou melhor, no arranque do dia de sexta-feira, a Croácia nos 16 avos de final do Mundial 2026, à procura de um triunfo que lhe permita continuar em prova e seguir para os oitavos. Portugal chega ao primeiro jogo a eliminar, depois de terminar o Grupo K em segundo lugar com 5 pontos, atrás da Colômbia, que somou 7. Caso ultrapasse a seleção croata, Portugal, já sabe, vai ter pela frente, nos oitavos de final, a Espanha ou a Áustria, duas equipas que também se defrontam hoje. A outra partida do dia dos 16 avos de final opõe Suíça à Argélia, em Vancouver, no Canadá. Ontem a Inglaterra ultrapassou o Congo por 2-1, com golos apontados por Harry Kane. Já de madrugada, os Estados Unidos conseguiram pela primeira vez o apuramento para os oitavos de final, derrotaram a Bósnia-Herzegovina por 2-1. Antes, a Bélgica esteve a perder grande parte dos 90 minutos com o Senegal, empatou a 2, levou os jogo para prolongamento, conseguindo o apuramento quase em cima do apito final do prolongamento através da transformação de uma grande penalidade. Mesmo assim, ganhou por 3-2. Há mais notícias daqui a uma hora. Tenha uma ótima manhã de quinta-feira. Bom dia.
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3: 8 horas, 9 minutos. Bom dia, continuação de uma grande manhã.
7: Agora na cidade de Abrantes, de onde emite a Antena Livre, 26 graus. Uma informação oferecida pela Meteo Abrantes.
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3: E assim vai acontecendo mais uma manhã, Antena Livre, 96.7 FM, para toda a região do Médio Tejo e Alto Alentejo, mas também para todo o mundo, à distância de um clique, antenalivre.pt. Bom dia, seja muito bem-vindo, é um gosto saber que está por aí.
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3: Temperatura agradável, agora estão 27 graus na cidade de Abrantes. 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
1: Viva, bom dia. Vamos espreitar as capas dos jornais desta quinta-feira. O Público faz o destaque com as zonas norte e centro enfrentam o maior risco de incêndio desde 2001. E há também então o destaque para caos nos exames. O ministro vai apurar as responsabilidades. Data para candidaturas ao superior não deve ser adiada. E depois também há destaque de Portugal contra a Croácia. Começa o segundo Mundial. No Jornal de Notícias, destaque para o Mundial e para Vitinha. Não há ninguém que queira mais passar do que nós. A declaração do médio da seleção portuguesa. Escândalo, demissão de Eduardo Gomes, lança suspeição sobre arbitragem e a Federação leva o caso para o Ministério Público. Devolver propinas custa 300 milhões de euros ao ano, é outro destaque do jornal. No Correio da Manhã, três médicos detidos por golpe das reformas. 182 pensionistas lesaram a segurança social. Risco de tempestade para a hora do jogo de Portugal é também destaque na primeira página do jornal Correio da Manhã. No Diário de Notícias, tecnologia, Amália, a inteligência artificial portuguesa já está disponível em código aberto e depois administradores hospitalares pedem resolução urgente de causos sociais para responder à onda de calor. Quanto aos jornais de economia, o Negócios faz o destaque com refinaria de Matosinhos, pode gerar impacto de 65 mil milhões e depois Lagarde e Walsh concordam, os juros são para ficar em segredo. Quanto ao Jornal Económico, Portugal entre os 5 países com maior salto na imigração e o governo quer garantir refinaria de Sines em Portugal. Os desportivos desta quinta-feira fazem o destaque sobre o jogo de Portugal, naturalmente. Primeira página da bola, vamos lá então ao segundo Mundial. Quanto ao recorde, é favor repetir, primeira página com a fotografia de Ronaldo a abraçar Luka Modric, que no final Ronaldo console Modric como em 2016. E há também destaque nos dois jornais desportivos sobre a arbitragem portuguesa que está sob suspeita. São destaques dos jornais desta manhã de quinta-feira. Bom dia.
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2: Bom dia. Ficamos agora a 28 minutos das 9.
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4: 16 são os minutos que nos separam das 9 da manhã. Bom dia.
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8: A palavra hoje em destaque no Em Português nos Desentendemos é cenisga. Para começar, duas certezas. Primeiro, é uma palavra que os transmontanos usam muito. Segundo, é muito complicado definir a sua origem e até a grafia, pois a palavra aparece grafada de várias maneiras. Cenisga ou cinisga, tanto a iniciar com S como com C. No que diz respeito ao léxico da região, é costume chamar cenisga a uma rapariga espivitada, magra e mexeriqueira. Uma jovem reguila, desembaraçada, portanto. Mas atenção que a mesma palavra assume outros significados em outras terras. Na região da Bairrada é uma porca pequena, uma leitoa. E no Alentejo chama-se cenisga a uma pessoa muito magra. Muito provavelmente serão variantes que assumiram parte da definição inicial da palavra transmontana. Também em Trás-os-Montes, a palavra pode ser utilizada como sinónimo de vulva, ou seja, o órgão sexual da mulher. Por fim, uma referência para um grupo muito conhecido de punk rock de Moncorvo, surgido nos anos de 1980 e que tinha exatamente este nome, os Cenisga.
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4: Em português nos desentendemos com o Daniel Vieira, na Antena Livre, todas as semanas. Bom dia, espero que esteja tudo bem consigo, boa quarta-feira. Atenção às notícias, daqui a pouco às 9 no cruzar de hora. Para já, vamos à música.
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0: Estamos agora a 3 minutos das 9 da manhã.
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3: Bom dia, está aí o aviso vermelho devido ao calor, alargado a partir desta quinta-feira a mais distritos de Portugal, alargado a Santarém, Porto Alegre, Évora e Beja, para lá de Lisboa e Setúbal, e vai estender esta sexta-feira a Viana do Castelo, Braga, Porto, Aveiro, além de Coimbra e Leiria. De acordo com o Instituto Português do Mar e da Atmosfera, 12 dos 18 distritos de Portugal continental vão estar com o aviso vermelho mais grave.

0: Portugal registou 4 localidades com temperaturas acima dos 42 graus. As temperaturas mais elevadas do país foram registadas em São Pedro do Corval, Reguengos de Monsaraz, 42.4, Alvega, 42.3, Alcoutim, 42.3 e em Mértola, 42 graus. Por causa do tempo quente, a Proteção Civil do Médio Tejo ativou o plano de resposta a fenómenos climáticos extremos após o alerta vermelho da saúde pública decretado devido ao calor que mobiliza em rede serviços de saúde, segurança, de municípios e outras entidades. A ativação deste plano desencadeia uma resposta coordenada entre a Proteção Civil, a Unidade Local de Saúde do Médio Tejo, os 11 municípios da sub-região, para lá de se juntarem depois forças de segurança, segurança social e outras entidades parceiras. O alerta é emitido pelas autoridades de saúde e a partir daí a estrutura prevista no plano entra em funcionamento. Entre as medidas previstas contam-se a identificação e acompanhamento de idosos isolados, pessoas dependentes e doentes crónicos, a disponibilização de espaços climatizados pelos municípios e o reforço de vigilância pelas forças de segurança. O Ministro da Administração Interna, Luís Neves, alertou para as temperaturas extremas previstas para os próximos dias, que poderão chegar a 47 graus, e pediu atenção máxima e a ausência de comportamentos de risco. Depois de inaugurar a Feira Mostra de Mação, Luís Neves deixou um pedido para que a população colabore e evite comportamentos de risco na floresta.
1: Cuidado, todo cuidado é pouco. Há dias morreu um idoso com um maçarico que foi colocar um calor numa tubagem para ter água e queimou, incêndio, morreu. Isto não pode acontecer. Portanto, a questão é de todos. As pessoas não devem ter comportamentos que ponham em risco eles próprios e toda a comunidade. Não há queimas e queimadas, não há cá máquinas agrícolas com disco do ponto de vista das faíscas. Os veículos, quando forem aparcados, devem ficar no alcatrão ou em local onde não haja vegetação, que não haja matos, os veículos estão quentes. Os fumadores têm que se abster de determinados comportamentos. Nesta altura, não há no campo, vou falar no campo, não há nem churrascadas, nem sardinhadas, não há grelhados, não pode haver, porque basta uma desatenção, basta um vento, seja o que for, e temos um grande incêndio. Portanto, por favor, eu peço-vos encarecidamente, como pessoa, como cidadão, como governante, como ministro, com responsabilidade na área da proteção civil, passem esta mensagem. Há períodos de exceção e todos têm que ter um comportamento digno.
0: O governante apelou à proibição dos comportamentos de risco, depois deixou nota dos perigos desta onda de calor para a saúde, que a sua colega de governo, a Ministra da Saúde, Ana Paula Martins, também já referiu como uma onda de calor muito perigosa.
1: Minha colega Ministra da Saúde, através da Direção-Geral de Saúde, delineou um plano para proteger essas pessoas. Portanto, estamos a falar de locais de recuo, devidamente climatizados, para proteger essas pessoas. Mas vamos lá ver, a melhor célula de proteção é a família. São a vizinhança, são aqueles que estão próximos. Nós, nesta altura, não podemos deixar nem os mais idosos isolados, nem aqueles que têm alguma incapacidade isolados, nem as pessoas mais pobres isoladas, nem os sem-abrigos isolados. Estamos a falar de vida humana e, por isso, só a solidariedade, a coesão social, a atenção, sobretudo os serviços sociais de toda a comunidade, é que podem salvaguardar a vida dessas pessoas. E é isso que eu peço. União, coletivo, solidariedade, apoio firme, porque uma vez toca a uns, outra vez toca a outros. E por isso, o fator humano, que é aquilo mais importante as pessoas têm, que é o apoio, a proximidade, o apoio, o suporte, é isso que eu vos deixo esta nota.
0: Já o Presidente da República, António José Seguro, pede aos portugueses para seguirem todas as instruções das autoridades.
2: Mas o fundamental neste momento é que todos nós possamos dar um contributo para a prevenção dos incêndios que podem ocorrer com esta onda de calor e para a proteção dos cidadãos mais vulneráveis. E eu deixo aqui um apelo para que todos nós possamos, em primeiro lugar, ter muito cuidado na prevenção, precisamente para evitar incêndios, e seguir todas as instruções das autoridades, quer autoridades de saúde, no sentido de boa hidratação e para que as pessoas mais vulneráveis se protejam dessa onda de calor, quer da Proteção Civil no que diz respeito à prevenção de incêndios.
0: A Associação Nacional dos Municípios Portugueses apelou também à proibição liminar do uso do fogo, sobretudo nas áreas florestais, através do seu presidente Pedro Pimpão.
3: Cada município tem a sua autonomia própria. Nós, em articulação com a Direção-Geral de Saúde, preparámos um conjunto de recomendações que estamos a partilhar pelos municípios, mas depois cada município pondo em prática também os seus planos de emergência, adotam medidas. Algumas

0: delas para poder evidenciar interdição de acesso a parques infantis e alguns espaços esportivos municipais nas horas de maior calor, das 11 até às 17 horas, por exemplo, proibirmos o uso de churrasqueiras e grelhadores nos parques de merendas, nomeadamente nos parques de merendas em contexto de floresta.
1: Pedro Pimpão, o presidente da Associação Nacional dos Municípios Portugueses. Todo o interior norte e centro do país está hoje em perigo máximo de incêndio, que atinge igualmente muitos concelhos dos distritos de Faro, Évora e Leiria, de acordo com o Instituto Português do Mar e da Atmosfera. Digo-lhe agora que o Comando Territorial de Santarém da GNR, através do Núcleo de Investigação e Apoio a Vítimas Especiais, no dia 29, deteve um homem de 32 anos por violência doméstica no concelho de Rio Maior. No âmbito de uma investigação por violência doméstica, os militares da Guarda realizaram diligências policiais que permitiram apurar que o suspeito exercia violência psicológica e física sobre a vítima, a sua companheira de 34 anos. No decorrer das diligências, foi dado cumprimento a mandado de detenção fora de flagrante delito. O Tribunal Judicial de Santarém aplicou medidas de coação a este indivíduo, como a obrigação do mesmo se sujeitar a tratamento médico, a proibição de permanecer ou se aproximar do local de residência da ofendida, uma distância inferior a 500 metros, e a proibição do arguído contactar com a vítima por qualquer meio. No futebol, a seleção portuguesa joga contra a Croácia nos 16avos de final do Mundial, à procura de um triunfo que permita continuar em prova e seguir para os oitavos. Caso ultrapasse a seleção croata, Portugal já sabe que vai ter pela frente, nos oitavos de final, Espanha ou Áustria, duas equipas que também se defrontam hoje. A outra partida do dia dos 16avos de final opõe Suíça à Argélia, em Vancouver, no Canadá. Ontem, nos Jogos do Mundial, a Inglaterra ganhou ao Congo por 2-1, com os dois golos apontados por Harry Kane. Já de madrugada, os Estados Unidos conseguiram pela primeira vez o apuramento para os oitavos de final, derrotaram a Bósnia-Herzegovina também por 2-1. Antes, a Bélgica esteve a perder para grande parte dos 90 minutos com o Senegal, empatou no tempo regulamentar, levou o jogo para prolongamento, conseguindo o apuramento em cima do apito final do árbitro. Já passava dos 120 minutos quando houve uma grande penalidade transformada pela Bélgica. É tudo quanto a notícias, eu volto daqui uma hora, tenho uma ótima manhã, um bom início de julho. Bom dia.
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7: Agora 8 minutos depois das 9, bom dia. 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
7: Olá, bom dia. 16 minutos depois das 9. Bom dia. Seja muito bem-vindo. A edição da manhã está no ar ainda até às 11.
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2: Antena Livre, a rádio como você gosta, agora estão 28 graus. 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

0: E está na hora de ouvirmos factos históricos, acontecimentos importantes no dia de hoje, há muitos anos atrás. É o Daniel Vieira, nesta manhã de quinta-feira.
1: 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Os dias da história, uma compilação de Paulo Jorge de Sousa Pinto, com edição de Daniel Vieira. 2 de julho, 1937. Desaparecimento de Amelia Earhart, no Pacífico. Poucos minutos antes das 9 da manhã deste dia, o navio da Guarda Costeira norte-americana, Itasca, captou a última transmissão de rádio do avião onde seguia Amelia Earhart e o seu copiloto. A aeronave tinha partido de Lae, na Nova Guiné, e deveria aterrar na pequena ilha de Howland, uma estreita faixa de terra, apenas com 2 km de comprimento e situada a mais de 4 mil km de distância. Era a etapa mais longa de uma viagem de circunnavegação do globo, iniciada em Miami, e que havia passado pelo continente sul-americano, África, Índia e Sudeste Asiático. Faltava percorrer cerca de um quarto do total, que correspondia à travessia do Oceano Pacífico, uma etapa arriscada pelo perigo de o avião ficar sem combustível e pela dificuldade em encontrar a ilha de destino. O avião desapareceu e o mistério do destino de Amelia Earhart subsiste até aos nossos dias. Amelia Mary Earhart nasceu em Atkinson, no Kansas, em 1897, no seio de uma importante família local. A liberdade que gozou durante a infância permitiu-lhe desenvolver um notável sentido de curiosidade e aventura, algo muito pouco conforme aos padrões da educação feminina da época. Amelia tornou-se rapidamente uma apaixonada pela aviação. Foi a primeira mulher a fazer a travessia do Atlântico, em 1928, a primeira de uma lista de façanhas de aeronáutica que a tornaram uma figura célebre em todo o mundo. Foi igualmente uma destacada militante do movimento feminista. Em 1936, Amélia começou a preparar a realização da viagem de circunnavegação do globo que veio a ter lugar no ano seguinte. O desaparecimento de Amelia Earhart desencadeou todo o tipo de especulações e suspeitas. Existem dúvidas sobre as mensagens trocadas com o Itasca, que se encontrava junto à ilha Howland. A explicação mais simples para o desaparecimento sugere que um misto de desorientação, dificuldades na captação das mensagens e uma possível avaria técnica poderão ter levado a aeronave a despenhar-se e a afundar-se no oceano após se ter esgotado o combustível. 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
5: Viva, bom dia. Vamos espreitar as capas dos jornais desta quinta-feira. O Público faz o destaque com as zonas norte e centro enfrentam o maior risco de incêndio desde 2001. E há também então o destaque para caos nos exames. O ministro vai apurar as responsabilidades. Data para candidaturas ao superior não deve ser adiada. E depois também há destaque de Portugal contra a Croácia. Começa o segundo Mundial. No Jornal de Notícias, destaque para o Mundial e para Vitinha, não há ninguém que queira mais passar do que nós, a declaração do médio da seleção portuguesa, escândalo, demissão de Eduardo Gomes, lança suspeição sobre arbitragem e Federação leva o caso para o Ministério Público, devolver propinas custa 300 milhões de euros ao ano, é outro destaque do jornal. No Correio da Manhã, 3 médicos detidos por golpe das reformas, 182 pensionistas lesaram a segurança social. Risco de tempestade para a hora do jogo de Portugal é também destaque na primeira página do jornal Correio da Manhã. No Diário de Notícias Tecnologia, Amália, a inteligência artificial portuguesa já está disponível em código aberto e depois administradores hospitalares pedem resolução urgente de causos sociais para responder à onda de calor. Quanto aos jornais de economia, o Negócios faz o destaque com refinaria de Matosinhos, pode gerar impacto de 65 mil milhões. Guimarães e depois Lagarde e Walsh concordam, os juros são para ficar em segredo. Quanto ao Jornal Económico, Portugal entre os 5 países com maior salto na imigração e o governo quer garantir refinaria de Sines em Portugal. Os desportivos desta quinta-feira fazem o destaque sobre o jogo de Portugal, naturalmente. Primeira página da bola, vamos lá então ao segundo Mundial. Quanto ao recorde, é favor repetir, primeira página com fotografia de Ronaldo a abraçar Luka Modric, que no final Ronaldo console Modric como em 2016. E há também destaque nos dois jornais desportivos sobre a arbitragem portuguesa que está sob suspeita. São destaques dos jornais desta manhã de quinta-feira. Bom dia.
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6: Estamos agora a 24 minutos das 10. 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
3: E daqui a 15 minutos serão 10 horas da manhã.
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6: Talvez não seja fácil, mas também não é demasiado difícil saber o que é um bom arquiteto. Até há prémios para isso. Um bom futebolista, um bom pedreiro ou um bom palhaço, no masculino ou no feminino. E é fácil saber como tornar-se melhor praticante de qualquer destas e de outras atividades. É frequentar uma escola onde se cultive de modo exímio as competências que se pretende melhorar. Mas como dizer o que é uma pessoa melhor? Como tornar-se uma pessoa melhor? Se não sabemos o que é uma pessoa melhor, nem sabemos como pode uma pessoa tornar-se melhor, talvez tenhamos aqui um problema. Talvez tenhamos perdido algo de maior importância, pelo simples facto de que nós somos pessoas e o mundo é composto, embora não só, por pessoas. E também porque nos queixamos, pessoal e coletivamente, este mundo está cada vez pior. E são muitos os indicadores e os casos que podemos dar como exemplo de que as coisas vão de mal a pior. Não admira, se não temos ideia do que é uma pessoa melhor e de como se pode melhorar uma pessoa. Se eu fosse produtor de vinho e quisesse melhorar a qualidade do meu vinho, um dos primeiros passos era garantir uma boa qualidade da vinha, das videiras que dão as uvas que vão sustentar a qualidade da vinificação e do vinho final. Ora, repita-se, nós dizemos que as coisas estão cada vez piores, mas nem sequer nos atrevemos a enfrentar estas questões. Assim, por que não há do mundo estar sem controle de qualidade? Santo Agostinho, um filósofo e teólogo do século V, tem uma sentença que vem aqui muito a propósito. Vós dizeis que os tempos vão maus. Já naquele tempo era assim. A opinião pública parece dizer que hoje é pior. Mas Agostinho continua. Bem, voltemos ao princípio. Vós dizeis que os tempos vão maus. Sede vós melhores e os tempos serão melhores. Vós sois o tempo. Mas nós, que parecemos inteligentes, resolvemos o problema de outro modo. São os outros, que devem ser melhores. Não é isso que diz a queixa de que o mundo está mal? Os outros é que precisam melhorar, que eu... Voltemos a Santo Agostinho. Vós dizeis que os tempos vão maus. Sede vós melhores e os tempos serão melhores. Vós sois o tempo. Sim, mas como?
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0: Bom dia, tal como estava previsto, Portugal avança hoje para uma onda de calor. O Instituto Português do Mar e da Atmosfera colocou praticamente todo o país em alerta vermelho devido ao calor. O aviso vermelho foi alargado a partir desta quinta-feira aos distritos de Santarém, Porto Alegre, Évora, Beja, além de Lisboa e Setúbal, estendendo-se depois amanhã a Viana do Castelo, Braga, Porto Aveiro, para lá de Coimbra e Leiria. De referir que os restantes 6 distritos do continente que não estiverem em aviso vermelho de meteorologia de calor vão estar em aviso laranja, o segundo mais grave, de uma escala de 3. Ontem, de acordo com o Instituto Português do Mar e da Atmosfera, foram 4 localidades a registar temperaturas acima dos 42 graus. São Pedro do Corval, em Reguengos de Monsaraz, 42.4, Alvega e Alcoutim, 42.3 e Mértola, 42 graus. Por isso mesmo, a Proteção Civil do Médio Tejo ativou ontem o plano de resposta a fenómenos climáticos extremos após o alerta vermelho da saúde pública devido ao calor para esta região do Médio Tejo. A ativação do plano desencadeou uma resposta coordenada da Proteção Civil do Médio Tejo, da Unidade Local de Saúde do Médio Tejo, dos 11 municípios da sub-região, Forças de Segurança, Segurança Social e outras entidades parceiras, com especial destaque para a proteção das populações mais vulneráveis. Já o Ministro da Administração Interna, Luís Neves, alertou para as temperaturas extremas previstas para os próximos dias, que podem chegar aos 47 graus. Luís Neves pediu atenção máxima e ausência de comprometimentos de risco. Depois de inaugurar a Feira Mostra em Mação, eram 7 da tarde, o Ministro deixou o pedido para que a população colabore e evite comportamentos de risco na floresta.
1: Cuidado, todo cuidado é pouco. Há dias morreu um idoso com um maçarico que foi colocar um calor numa tubagem para ter água e queimou, incêndio, morreu. Isto não pode acontecer. Portanto, a questão é de todos. As pessoas não devem ter comportamentos que ponham em risco eles próprios e toda a comunidade. Não há queimas e queimadas, não há cá máquinas agrícolas com disco do ponto de vista das faíscas. Os veículos, quando forem aparcados, devem ficar no alcatrão ou em local onde não haja vegetação, que não haja matos, os veículos estão quentes. Os fumadores têm que se abster de determinados comportamentos. Nesta altura, não há no campo, vou falar no campo, não há nem churrascadas, nem sardinhadas, não há grelhados, não pode haver, porque basta uma desatenção, basta um vento, seja o que for, e temos um grande incêndio. Portanto, por favor, eu peço-vos encarecidamente, como pessoa, como cidadão, como governante, como ministro, com responsabilidade na área da proteção civil, passem esta mensagem. Há períodos de exceção e todos têm que ter um comportamento digno.
0: Também o Presidente da República, António José Seguro, pede aos portugueses para seguirem todas as instruções das autoridades.
2: Mas o fundamental neste momento é que todos nós possamos dar um contributo para a prevenção dos incêndios que podem ocorrer com esta onda de calor e para a proteção dos cidadãos mais vulneráveis. E eu deixo aqui um apelo para que todos nós possamos, em primeiro lugar, ter muito cuidado na prevenção, precisamente para evitar incêndios, e seguir todas as instruções das autoridades, quer autoridades de saúde, no sentido de boa hidratação e para que as pessoas mais vulneráveis se protejam dessa onda de calor, quer da proteção civil no que diz respeito à prevenção de incêndios. Ou seja, as autoridades públicas têm uma responsabilidade, mas cada um de nós, como cidadão, também tem o dever de prevenir e fazer tudo perante esta ofensiva, desta onda de calor que está anunciada. E este é o apelo que o Presidente da República dirige a todo o país.
0: O apelo do Presidente da República, fica a nota que às 8 horas da manhã, melhor dizendo, desta quinta-feira, a Estação Meteorológica de Alvega marcava já 28 graus Celsius. A Associação dos Municípios Portugueses também apelou à proibição liminar do uso do fogo, sobretudo junto de áreas florestais, por causa das elevadas temperaturas, salientando Pedro Pimpão, seu presidente, que vão ser disponibilizados abrigos climatizados para refúgio das populações mais fragilizadas.
3: Cada município tem a sua autonomia própria. Nós, em articulação com a Direção-Geral de Saúde, preparámos um conjunto de recomendações que estamos a partilhar pelos municípios, mas depois cada município pondo em prática também os seus planos de emergência, adotam medidas, algumas delas, para poder evidenciar interdição de acesso a parques infantis e alguns espaços esportivos municipais nas horas de maior calor, das 11 até às 17 horas. Por exemplo, proibirmos o uso de churrasqueiras e grelhadores nos parques de merendas, nomeadamente

0: os parques de marendas em contexto de floresta, a proibição, e essa é a proibição liminar do uso de fogo na floresta, porque isso já o contexto não seria necessário este aviso com as ondas de calor para nós reforçarmos esse apelo.
1: Todo o interior norte e centro do país está também em perigo máximo de incêndio, que atinge igualmente alguns concelhos dos distritos de Faro e Évora Leiria, de acordo com o Instituto Português do Mar e da Atmosfera. O perigo de incêndio rural é determinado pelo IPMA e tem 5 níveis, que vão de reduzido ao máximo. Os cálculos são obtidos a partir da temperatura do ar, que vai estar muito alta, a umidade relativa, que nestes dias vai estar muito baixa, vento que pode ser forte e a ausência de precipitação nas 24 horas anteriores. Já são conhecidos os movimentos pastorais da Diocese de Porto Alegre e Castelo Branco, com algumas alterações em Abrantes, que vai receber um novo pároco. De acordo com a informação avançada pela Diocese, o padre Joaquim Eugênio Lomingo foi dispensado de pároco das paróquias de Alfegrete, Sardual, Valhasques, Rio de Moinhos, São Vicente e São João. Por outro lado, a Diocese nomeou o padre Gonçalo Rafael Duarte Gomes como pároco in solidum das paróquias de São Vicente, São João e Rio de Moinhos. Já o padre Castanheira foi dispensado das paróquias de Alfegrete de Sardual e Valhascos, mantendo-se como pároco in solidum na função de moderador das restantes paróquias que está nomeado, ou seja, São João, São Vicente e Rio de Moinhos. O cónego Emanuel Silva foi dispensado das paróquias de Abrantes, São João e São Vicente e de Rio de Moinhos, mantém-se como pároco das restantes para que está nomeado, nomeadamente Alfegrete, Sardual e Valhascos. As funções efetivam-se com a tomada de posse que, de acordo com a Diocese, deverá ocorrer a partir do início de setembro. Digo-lhe agora que o Comando Territorial de Santarém, através da GNR, através do Núcleo de Investigação e Apoio a Vítimas Especiais, deteve no dia 29 de junho um homem de 32 anos por violência doméstica no concelho de Rio Maior. O detido foi apresentado ao tribunal, que lhe decretou medidas de coação, como obrigação de se sujeitar a tratamento médico na vertente de combate à adição de que padece, proibição do arguido permanecer ou se aproximar do local de residência da ofendida e proibição de contactar com a vítima por qualquer meio. Hoje é dia de jogo de Portugal, a seleção de futebol defronta a Croácia nos 16avos de final do Mundial, à procura de um triunfo que lhe permita continuar na prova e seguir para os 8avos de final. Caso ultrapasse a seleção croata, Portugal já sabe que vai ter pela frente nos 8avos a Espanha ou a Áustria, duas equipas que tão bem se defrontam hoje. Aliás, quando Portugal entrar em campo, já sabe se passar a Croácia com quem vai jogar nos 8avos de final. A outra partida para os 16avos final opõe a Suíça a Argélia e decorre em Vancouver, no Canadá. Ontem a Inglaterra ultrapassou o Congo por 2-1, de madrugada os Estados Unidos também ganharam a Bósnia-Herzegovina por 2-1 e conseguiram pela primeira vez o acesso aos 8avos de final. Já a Bélgica ia havendo surpresas, esteve a perder grande parte dos 90 minutos com o Senegal, empatou a 2 e levou o jogo para prolongamento, assim esteve até chegar ao minuto 120 e foi já no período de descontos do prolongamento que a Bélgica ganhou ao Senegal por 3-2 na transformação de uma grande penalidade. Há mais notícias daqui a uma hora. Bom dia.
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7: 10 minutos depois das 10 da manhã, bom dia, seja muito bem-vindo. Estão 30 graus lá fora, uma informação cedida.

0: pela Meteo Brantes. Bom dia.
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0: Agora são 10:15 da manhã.
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3: Estão 30 graus lá fora. Uma informação cedida pela Meteo Abrantes. Bom dia.
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1: Este fim de semana temos mais uma feira mostra em ação.

0: não me lembro da primeira, do meu pai, um dos grandes impulsionadores da Feira Mostra, o Sr. Alvino, Presidente de Câmara, e a preciosa Marques, vereadora, ficou a tomar conta de 6 ou 7 stands de amigos, empresas de presuntos, de velas, cada um de nós estava numa dessas bancas para garantir que toda a gente estava presente. Na altura muitos desconfiaram, não se empenharam logo de início, mas hoje em dia uma realidade, é o maior evento do concelho. E é com muita nostalgia que vejo novamente a acontecer mais um excelente cartaz, um excelente programa em que toda a gente vai à missão. Os que estão fora regressam, os que estão libertas, mas as associações têm cada vez mais um papel fulgurante e muito importante. Foram já décadas de eventos deste género que têm animado a vila, o concelho e os outros concelhos aqui à volta, onde se prova tudo o que há de bom no concelho de Mação, começa a atrair gente também distantes de fora, mas é uma grande iniciativa mais uma vez. Mação é cultura, Mação é gastronomia, Mação é empresas e a Feira Mostra merece tudo. Corra tudo bem. Bom dia.
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3: Viva, bom dia. Vamos espreitar as capas dos jornais desta quinta-feira. O Público faz o destaque com as zonas norte e centro enfrentam o maior risco de incêndio desde 2001. E há também então o destaque para caos nos exames. O ministro vai apurar as responsabilidades. Data para candidaturas ao superior não deve ser adiada. E depois também há destaque de Portugal contra a Croácia. Começa o segundo Mundial. No Jornal de Notícias, destaque para o Mundial e para Vitinha. Não há ninguém que queira mais passar do que nós. A declaração do médio da seleção portuguesa. Escândalo, demissão de Eduardo Gomes, lança suspeição sobre arbitragem e a Federação leva o caso para o Ministério Público. Devolver propinas custa 300 milhões de euros ao ano, é outro destaque do jornal. No Correio da Manhã, 3 médicos detidos por golpe das reformas. 182 pensionistas lesaram a segurança social. Risco de tempestade para a hora do jogo de Portugal é também destaque na primeira página do jornal Correio da Manhã. No Diário de Notícias, tecnologia, Amália, a inteligência artificial portuguesa já está disponível em código aberto e depois administradores hospitalares pedem resolução urgente de causos sociais para responder à onda de calor. Quanto aos jornais de economia, o Negócios faz o destaque com refinaria de Matosinhos, pode gerar impacto de 65 mil milhões e depois Lagarde e Walsh concordam, os juros são para ficar em segredo. Quanto ao Jornal Económico, Portugal entre os 5 países com maior salto na imigração e o Governo quer garantir refinaria de Sines em Portugal. Os desportivos desta quinta-feira fazem o destaque sobre o jogo de Portugal, naturalmente. Primeira página da bola, vamos lá então ao segundo Mundial. Quanto ao recorde, é favor repetir, primeira página com fotografia de Ronaldo a abraçar Luka Modric, que no final Ronaldo console Modric como em 2016. E há também destaque nos dois jornais desportivos sobre a arbitragem portuguesa que está sob suspeita. São destaques dos jornais desta manhã de quinta-feira. Bom dia.
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4: E só já estamos a 25 minutos das 11 da manhã. Espero que esteja tudo bem consigo. Obrigado por estar aí desse lado com a Antena Livre. Bom trabalho, se for o seu caso. Boa viagem, se está na estrada. Por aqui, claro.

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3: Muito bom dia, só já faltam 15 minutos para as 11.
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1: A sugestão de leitura de hoje fala de cura, de autoconhecimento e da coragem de olhar para dentro. Tem por título Da Menina Ferida, a Mulher Selvagem, foi escrito pela psicóloga e psicanalista Sara Sarmiento Borges e é um livro que convida as mulheres a olharem para a sua história com mais compreensão, compaixão e coragem. Especializada nas áreas do trauma, apego e dependência emocional, a autora propõe uma reflexão sobre a forma como as experiências da infância continuam a influenciar a vida adulta, os relacionamentos e a percepção que cada mulher tem de si própria. Ao longo das páginas, Sara Sarmiento Borges convida as leitoras a iniciarem uma viagem interior de transformação, defendendo que crescer não significa deixar de sentir, mas aprender a cuidar daquilo que se sente. A obra parte da ideia de que dentro de cada mulher existe uma menina marcada por histórias, ausências e feridas que muitas vezes permanecem invisíveis, mas que continuam a ecoar ao longo da vida. O livro apresenta um percurso de cura e autocuidado que ajuda a reconhecer essas marcas emocionais, a libertar padrões limitativos e a construir uma relação mais autêntica consigo mesma. Segundo a autora, é através do autoconhecimento que cada pessoa pode conquistar a liberdade de escolher o seu próprio caminho em vez de viver de acordo com as expectativas dos outros. Nas primeiras páginas, Sara Sarmiento Borges dirige-se diretamente às leitoras, convidando-as a transformarem a dor em crescimento e a percorrerem um caminho que descreve como exigente, mas profundamente transformador. Um percurso que ajuda a deixar para trás os medos e as feridas do passado, abrindo caminho para uma vida mais livre e autêntica. Além de psicóloga e psicanalista, Sara Sarmiento Borges é professora de yoga e mindfulness e dirige a plataforma Yo Vivo Consciente, uma rede multidisciplinar dedicada ao bem-estar e à saúde mental. É também autora do podcast Perfectas Imperfectas, onde aborda temas relacionados com o autocuidado, a saúde emocional e o desenvolvimento pessoal. Da Menina Ferida à Mulher Selvagem, apresenta-se assim como um convite à coragem, à escuta interior e à reconciliação com a própria história, ajudando cada mulher a descobrir a força tranquila e autêntica que existe dentro de si. Até breve e boas leituras!
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2: 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Muito bom dia, estamos juntos ainda até às 11.

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1: E agora a informação Antena Livre conta-lhe tudo o que importa saber no dia de hoje.
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3: Bom dia, tal como estava previsto, Portugal avança hoje para uma onda de calor. O Instituto Português do Mar e da Atmosfera colocou praticamente

0: Monsaraz 42.4, Alvega e Alcoutim 42.3 e Mértola 42 graus. Por isso mesmo, a Proteção Civil do Médio Tejo ativou ontem o plano de resposta a fenómenos climáticos extremos após o alerta vermelho da saúde pública devido ao calor para esta região do Médio Tejo. A ativação do plano desencadeou uma resposta coordenada da Proteção Civil do Médio Tejo, da Unidade Local de Saúde do Médio Tejo, dos 11 municípios da sub-região, Forças de Segurança, Segurança Social e outras entidades parceiras, com especial destaque para a proteção das populações mais vulneráveis. Já o Ministro da Administração Interna, Luís Neves, alertou para as temperaturas extremas previstas para os próximos dias, que podem chegar aos 47 graus. Luís Neves pediu atenção máxima e ausência de comprometimentos de risco. Depois de inaugurar a Feira Mostra em Mação, eram 7 da tarde, o Ministro deixou o pedido para que a população colabore e evite comportamentos de risco na floresta.
1: Cuidado, todo o cuidado é pouco. Há dias morreu um idoso com um maçarico que foi colocar um calor numa tubagem para ter água e queimou, incêndio, morreu. Isto não pode acontecer. Portanto, a questão é de todos. As pessoas não devem ter comportamentos que ponham em risco eles próprios e toda a comunidade. Não há queimas e queimadas, não há cá máquinas agrícolas com disco do ponto de vista das faíscas. Os veículos, quando forem aparcados, devem ficar no alcatrão ou em local onde não haja vegetação, que não haja matos, os veículos estão quentes. Os fumadores têm que se abster de determinados comportamentos. Nesta altura, não há no campo, vou falar no campo, não há nem churrascadas, nem sardinhadas, não há grelhados, não pode haver, porque basta uma desatenção, basta um vento, seja o que for, e temos um grande incêndio. Portanto, por favor, eu peço-vos encarecidamente, como pessoa, como cidadão, como governante, como ministro, com responsabilidade na área da proteção civil, passem esta mensagem. Há períodos de exceção e todos têm que ter um comportamento digno.
0: Também o Presidente da República, António José Seguro, pede aos portugueses para seguirem todas as instruções das autoridades.
2: Mas o fundamental neste momento é que todos nós possamos dar um contributo para a prevenção dos incêndios que podem ocorrer com esta onda de calor e para a proteção dos cidadãos mais vulneráveis. E eu deixo aqui um apelo para que todos nós possamos, em primeiro lugar, ter muito cuidado na prevenção, precisamente para evitar incêndios, e seguir todas as instruções das autoridades, quer autoridades de saúde, no sentido de boa hidratação e para que as pessoas mais vulneráveis se protejam dessa onda de calor, quer da proteção civil no que diz respeito à prevenção de incêndios. Ou seja, as autoridades públicas têm uma responsabilidade, mas cada um de nós, como cidadão, também tem o dever de prevenir e fazer tudo perante esta ofensiva, desta onda de calor que está anunciada. E este é o apelo que o Presidente da República dirige a todo o país.
0: O apelo do Presidente da República, fica a nota que às 8 horas da manhã, melhor dizendo, desta quinta-feira, a Estação Meteorológica de Alvega marcava já 28 graus Celsius. A Associação dos Municípios Portugueses também apelou à proibição liminar do uso do fogo, sobretudo junto de áreas florestais, por causa das elevadas temperaturas, salientando Pedro Pimpão, o seu Presidente, que vão ser disponibilizados abrigos climatizados para refúgio das populações mais fragilizadas.
3: Cada município tem a sua autonomia própria. Nós, em articulação com a Direção-Geral de Saúde, preparámos um conjunto de recomendações que estamos a partilhar pelos municípios, mas depois cada município pondo em prática também os seus planos de emergência, adotam medidas, algumas delas, para poder evidenciar interdição de acesso a parques infantis e alguns espaços esportivos municipais nas horas de maior calor, das 11 até às 17 horas. Por exemplo, proibirmos o uso de churrasqueiras e grelhadores nos parques de merendas, nomeadamente nos parques de merendas em contexto de floresta. A proibição, e essa é a proibição liminar, do uso de fogo na floresta, porque isso já o contexto não seria necessário este aviso com as ondas de calor para nós reforçarmos esse apelo.
0: Todo o interior norte e centro do país está também em perigo máximo de incêndio, que atinge igualmente alguns concelhos dos distritos de Faro e Évora Leiria, de acordo com o Instituto Português do Mar e da Atmosfera. O perigo de incêndio rural é determinado pelo IPMA e tem 5 níveis que vão de reduzido ao máximo. Os cálculos são obtidos a partir da temperatura do ar, que vai estar muito alta, a umidade relativa, que nestes dias vai estar muito baixa, vento que pode ser forte e a ausência de precipitação nas 24

0: 24 horas anteriores. Já são conhecidos os movimentos pastorais da Diocese de Porto Alegre Castelo Branco, há algumas alterações em Abrantes, que vai receber um novo pároco. De acordo com a informação avançada pela Diocese, o padre Joaquim Eugênio Lomingo foi dispensado de pároco das paróquias de Alfragide, Sardual, Valhasques, Rio de Moinhos, São Vicente e São João. Por outro lado, a Diocese nomeou o padre Gonçalo Rafael Duarte Gomes como pároco in solidum das paróquias de São Vicente, São João e Rio de Moinhos. Já o padre Castanhar foi dispensado das paróquias de Alfragide, Sardual e Valhascos, mantendo-se como pároco in solidum na função de moderador das restantes paróquias que está nomeado, ou seja, São João, São Vicente e Rio de Moinhos. O cónego Emanuel Silva foi dispensado das paróquias de Abrantes, São João e São Vicente e de Rio de Moinhos, mantém-se como pároco das restantes para que está nomeado, nomeadamente Alfragide, Sardual e Valhascos. As funções efetivam-se com a tomada de posse que, de acordo com a Diocese, deverá ocorrer a partir do início de setembro. Digo-lhe agora que o Comando Territorial de Santarém, através da GNR, através do Núcleo de Investigação e Apoio a Vítimas Especiais, deteve no dia 29 de junho um homem de 32 anos por violência doméstica no concelho de Rio Maior. O detido foi apresentado ao tribunal que lhe decretou medidas de coação, como obrigação de se sujeitar a tratamento médico na vertente de combate à adição de que padece, proibição do arguido permanecer ou se aproximar do local de residência da ofendida e proibição de contactar com a vítima por qualquer meio. Hoje é dia de jogo de Portugal, a seleção de futebol defronta a Croácia nos 16avos de final do Mundial, à procura de um triunfo que lhe permita continuar na prova e seguir para os 8avos de final. Caso ultrapasse a seleção croata, Portugal já sabe que vai ter pela frente nos 8avos a Espanha ou a Áustria, duas equipas que tão bem se defrontam hoje. Aliás, quando Portugal entrar em campo, já sabe se passar a Croácia com quem vai jogar nos 8avos de final. A outra partida para os 16avos final opõe a Suíça a Argélia e decorre em Vancouver, no Canadá. Ontem a Inglaterra ultrapassou o Congo por 2-1, de madrugada os Estados Unidos também ganharam a Bósnia-Herzegovina por 2-1 e conseguiram pela primeira vez o acesso aos 8avos de final. Já a Bélgica ia havendo surpresas, esteve a perder grande parte dos 90 minutos com o Senegal, empatou a 2 e levou o jogo para prolongamento, assim esteve até chegar ao minuto 120 e foi já no período de descontos do prolongamento que a Bélgica ganhou ao Senegal por 3-2 na transformação de uma grande penalidade. Há mais notícias daqui a uma hora. Bom dia.
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6: São as ideias, bom dia.
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1: Juntos, aqui mesmo, até ao meio-dia.

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0: Estamos a chegar ao meio-dia, é tempo de ir embora. Daqui a pouco há notícias para ouvir. Fique muito atento a tudo o que se passa na região. Tenha um excelente dia. Eu sou Lena Gomes e estou consigo de segunda a sexta-feira aqui na Antena Livre.
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1: E depois da música, é tempo de notícias na sua rádio. Muito boa tarde, excelente quinta-feira.

0: tarde, seja bem-vindo. Em desenvolvimento já a seguir, aviso vermelho para mais de metade do país. Ministro da Administração Interna apela ao bom senso e à adoção de medidas preventivas na floresta e pediu que se evite o uso do fogo. O Médio Tejo ativou o plano de resposta a fenómenos climáticos extremos. O Ministro da Administração Interna, Luís Neves, inaugurou ontem a Feira Mostra de Nação e o Presidente da Câmara mostrou ao governante a necessidade da vila ter um novo posto da GNR. Já se conhecem as mudanças nas paróquias de Abrantes, Alfarrede, Rio de Moinhos, Valhasques e Cerdoal, porque é quinta-feira, a opinião do dia tem a assinatura e voz de Duarte Marques. O desenvolvimento deste e de outros assuntos vem já a seguir. Fique por aí. Boa tarde.
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0: Boa tarde, seja bem-vindo. O aviso vermelho devido ao calor foi alargado até domingo em 10 distritos do litoral e interior do sul do país, anunciou o Instituto Português do Mar e da Atmosfera. Segundo o IPMA, o aviso vermelho mais grave numa escala de 3 está hoje ativo em Porto Alegre, Évora e Beja, assim como Santarém e Lisboa, sendo que os últimos dois distritos, Santarém e Lisboa, passam a laranja o segundo nível às 23 horas de sexta-feira. Na sexta-feira estão também com aviso vermelho por causa do calor outros 10 distritos. Viana do Castelo, Porto, Braga.

Braga, Coimbra, Aveiro, Leiria, Santarém, Porto Alegre, Évora e Beja. Em todos estes casos, o nível permanece ativo até às 6 horas de domingo. Aviso vermelho surge numa altura em que Portugal continental atravessa um período de temperaturas elevadas, com

0: 42.3 e Mértola, 42 graus. A Proteção Civil do Médio Tejo ativou ontem o plano de resposta a fenómenos climáticos extremos após o alerta vermelho de saúde pública decretado devido ao calor que mobiliza em rede serviços de saúde, segurança, municípios e outras entidades. A ativação do plano desencadeia uma resposta coordenada entre a Proteção Civil, a Unidade Local de Saúde do Médio Tejo, os 11 municípios da sub-região, forças de segurança, segurança social e outras entidades parceiras, com especial enfoque para a proteção das populações mais vulneráveis. Entre as medidas previstas contam-se a identificação, acompanhamento de idosos isolados, pessoas dependentes e doentes crónicos, a disponibilização de espaços climatizados pelo município, o reforço de vigilância pelas forças de segurança e a articulação entre serviços de saúde, proteção civil e ação social. O ministro da Administração Interna, Luís Neves, alertou ontem para as temperaturas extremas previstas para os próximos dias, que poderão chegar a 47 graus, pediu atenção máxima e ausência de comportamentos de risco. Depois de inaugurar a Feira Mostra de Maçã, Luís Neves deixou o pedido para que toda a população colabore e evite comportamentos de risco na floresta. O ministro alertou para os perigos associados ao abandono de cigarros e ao estacionamento de veículos em áreas com vegetação.
1: É um momento muito difícil que vamos passar. Muito calor, vão ocorrer temperaturas acima dos 40 e mais graus, 45 graus. Vamos ter um baixo índice de umidade, a noite não vai permitir arrefecer o território rural, as florestas, vamos ter ventos de propagação, portanto estão todas as condições climatéricas do ponto de vista daquilo que são as conhecidas da meteorologia, que nos são desfavoráveis e por isso e que se vão prolongar. Portanto, primeiramente será daqui do Médio Tejo para o norte do país, a seguir vamos ocupar também o Alentejo e o Algarve, portanto vai ser todo o território, se durará pelo menos 10 a 15 dias, portanto não temos ainda as previsões para os dias seguintes, por isso o que eu vos peço a todos vós, que chegam sobretudo à imprensa local, é que passem a mensagem que é cuidado, todo o cuidado é pouco. Há dias morreu um idoso com um maçarico que foi colocar um calor numa tubagem para ter água e queimou, incêndio, morreu. Isto não pode acontecer. Portanto, a questão é de todos. As pessoas não devem ter comportamentos que ponham em risco eles próprios e toda a comunidade. Não há queimas e queimadas, não há cá máquinas agrícolas com disco do ponto de vista das faíscas. Os veículos, quando forem aparcados, devem ficar no alcatrão ou em local onde não haja vegetação, que não haja matos, os veículos estão quentes. Os fumadores têm que se abster de determinados comportamentos. Nesta altura, não há no campo, vou falar no campo, não há nem churrascadas, nem sardinhadas, não há grelhados, não pode haver, porque basta uma desatenção, basta um vento, seja o que for, e temos um grande incêndio. No passado, nos últimos 3 anos, ocorreram 2 dos maiores incêndios que tivemos, em que devastou uma vasta área protegida, teve origem numa festa final do dia, numa festa da aldeia, nos cigarros mal apagados, e lá foram centenas ou milhares de hectares de biodiversidade estragados. No ano seguinte, com uma churrascada à beira da estrada numa área de estacionamento, fugiu o controle, vem o vento, estamos a falar da zona de Odmira e de Monchique, e foram milhares de hectares. É a floresta das pessoas, que é o rendimento que as pessoas têm, que é destruído. São as casas que são destruídas, são pequenos negócios que são destruídos, são pessoas que ficam sem casa para o resto da vida, são pessoas que ficam... E toca sempre aos mais fragilizados, aos mais vulneráveis. Portanto, por favor, eu peço-vos encarecidamente, como pessoa, como cidadão, como governante, como ministro, com responsabilidade na área da proteção civil, passem esta mensagem. Há períodos de exceção e todos têm que ter um comportamento digno. Portanto, é isto que eu tenho que falar. Por outro lado, dar uma mensagem, que já o fiz hoje, aos nossos bombeiros e a todos os agentes da Proteção Civil. Um enorme agradecimento, este mês e meio já que houve incêndios, todos foram extintos nos primeiros momentos, na primeira intervenção. Isso revela prontidão, revela prevenção, revela conhecimento, revela garra, revela brilho, e eu estou absolutamente convencido que os dias que aí vêm, os nossos soldados da paz e todos os agentes de proteção civil, que somos todos nós ao fim e ao cabo, estarão mais uma vez à altura para protegermos o nosso povo, as nossas pessoas, os nossos cidadãos e sobretudo proteger também

0: nossa terra, que é a forma de vida que temos, que é esta que aqui está.
1: Sr. Ministro, há um risco muito grande nos incêndios, mas há um risco também muito grande nas pessoas mais idosas, mais vulneráveis, face aos problemas de saúde que podem ter com estas temperaturas elevadíssimas que vamos ter.
0: É verdade, a minha colega Ministra da Saúde, através da Direção-Geral de Saúde, delineou um plano para proteger essas pessoas, portanto estamos a falar de locais de recuo, devidamente climatizados, para proteger essas pessoas. Mas vamos lá ver, a melhor célula de proteção é a família, a vizinhança, são aqueles que estão próximos. Nós, nesta altura, não podemos deixar nem os mais idosos isolados, nem aqueles que têm alguma incapacidade isolados, nem as pessoas mais pobres isoladas, nem os sem-abrigos isolados. Estamos a falar de vida humana e, por isso, só a solidariedade, a coesão social, a atenção, sobretudo os serviços sociais de toda a comunidade, é que podem salvaguardar a vida dessas pessoas. E é isso que eu peço: união, coletivo, solidariedade, apoio firme, porque uma vez toca a uns, outra vez toca a outros. E por isso, o fator humano, que é aquilo mais importante as pessoas têm, que é o apoio, a proximidade, o apoio, o suporte, é isso que eu vos deixo esta nota.
2: O Presidente da República, António José Seguro, pede aos portugueses que sigam todas as instruções fornecidas pelas autoridades.
3: Mas o fundamental neste momento é que todos nós possamos dar um contributo para a prevenção dos incêndios que podem ocorrer com esta onda de calor e para a proteção dos cidadãos mais vulneráveis. E eu deixo aqui um apelo para que todos nós possamos, em primeiro lugar, ter muito cuidado na prevenção, precisamente para evitar incêndios, e seguir todas as instruções das autoridades, quer autoridades de saúde, no sentido de boa hidratação e para que as pessoas mais vulneráveis se protejam dessa onda de calor, quer da proteção civil no que diz respeito à prevenção de incêndios. Ou seja, as autoridades públicas têm uma responsabilidade, mas cada um de nós, como cidadão, também tem o dever de prevenir e fazer tudo perante esta ofensiva, desta onda de calor que está anunciada. E este é o apelo que o Presidente da República dirige a todo o país.
2: Recordo-se que na quarta-feira a Direção-Geral da Saúde divulgou recomendações aos municípios para protegerem as populações das temperaturas elevadas e ondas de calor, alegando o papel de proximidade essencial que desempenham na preparação e resposta a estes fenómenos. Segundo a Direção-Geral de Saúde, as autarquias devem garantir, em parceria com várias entidades, a sinalização de pessoas mais vulneráveis, mantendo atualizada essa listagem, assim como realizar contactos preventivos e promover, sempre que possível, visitas domiciliárias. Por causa da onda de calor, os hospitais ativaram também um nível mais baixo dos seus planos de contingência. Os municípios estão a identificar os locais de abrigo temporário climatizados, que poderão ser ativados sempre que a situação climatérica o justifique, anunciou o Governo. Segundo a Secretária de Estado da Saúde, Ana Pouf, foi também pedido aos municípios que identifiquem outros espaços públicos, sociais ou privados, devidamente climatizados, que possam funcionar como locais de permanência temporária durante os períodos de maior calor.
4: No âmbito dos respectivos planos locais, as unidades locais de saúde estão igualmente a reforçar a articulação com os municípios, as juntas de freguesia, a proteção civil e os serviços da segurança social e as instituições do setor social, identificando locais de abrigo temporário climatizados que poderão ser ativados sempre que a evolução da situação o justifique, para acolher pessoas em situação de maior vulnerabilidade. Paralelamente, foi também solicitado aos municípios que identifiquem outros espaços públicos, sociais ou privados, devidamente climatizados, que possam funcionar como locais de permanência temporária durante os períodos de maior calor. Por isso, apelamos à população para que utilize estas respostas sempre que necessário.
2: O Ministério da Saúde ativou o Plano Nacional de Preparação e Resposta Sazonal em Saúde, que permite acompanhar a evolução do risco durante os períodos de muito calor ou muito frio. Face à situação do país, a Associação Nacional dos Municípios Portugueses apelou à proibição liminar do uso de fogo, sobretudo nas áreas florestais, devido às elevadas temperaturas, salientando que serão disponibilizados abrigos climatizados para refúgio das populações mais fragilizadas. O Presidente da Associação Nacional dos Municípios Portugueses, Pedro Pimpão, sublinhou que os municípios estão preocupados com o calor previsto para os próximos dias, com temperaturas que podem chegar acima dos 40 graus Celsius.
5: Cada município tem a sua autonomia própria. Nós, em articulação com a Direção-Geral de Saúde, preparámos um conjunto de recomendações que estamos a partilhar pelos municípios, mas depois cada município põe em prática também os seus planos.

0: de emergência adotam medidas, algumas delas para poder evidenciar interdição de acesso a parques infantis e alguns espaços esportivos municipais nas horas de maior calor, das 11 até às 17 horas, por exemplo, proibirmos o uso de churrasqueiras e grelhadores nos parques de merendas, nomeadamente nos parques de merendas em contexto de floresta, a proibição, e essa é a proibição liminar, do uso de fogo na floresta, porque isso já o contexto não seria necessário este aviso com as ondas de calor para nós reforçarmos esse apelo, e termos abrigos climatizados, ou seja, espaços públicos, edifícios públicos que tenham ar-condicionado para que sejam pontos de refúgio se as pessoas necessitarem de ter um espaço climatizado, poderem socorrer-se desses espaços, espaços esses que devem estar abertos das 8 da manhã até às 20 horas, precisamente para ser pontos de apoio para a população.
1: Entre as medidas que cada município vai pôr em prática, em conjunto com a Proteção Civil e Juntas de Freguesia, com apoio de clubes desportivos, instituições particulares de solidariedade social, escolas, entre outras entidades locais, está a disponibilização de edifícios públicos com ar-condicionado para que sejam pontos de refúgio. Todo o interior norte e centro do país está hoje em perigo máximo de incêndio, que atinge igualmente alguns concelhos de Faro, Évora e Leiria, de acordo com os dados do Instituto Português do Mar e da Atmosfera. O IPMA colocou ainda em risco muito elevado e elevado todo o restante território de Portugal continental, à exceção de 6 concelhos do litoral dos distritos de Braga, Esposende, Aveiro, Ilhavo, Aveiro e Mortosa, Peniche em Leiria e Lourinhã em Lisboa, numa altura em que o país está a enfrentar uma nova onda de calor. O Ministro da Administração Interna, Luís Neves, visitou Mação numa deslocação que incluiu a assinatura de protocolos entre o município, bombeiros e juntas de freguesia, a inauguração da feira de mostra de Mação e uma visita às instalações da Guarda Nacional Republicana, onde ficou patente a necessidade de construção de um novo quartel. Durante a visita, o governante destacou a importância dos bombeiros e das juntas de freguesia enquanto estruturas de proximidade junto das populações, considerando-as fundamentais na proteção civil e no apoio aos cidadãos, sobretudo aos mais vulneráveis. Foi, no entanto, a passar pelo posto da GNR, que concentrou uma parte da atenção. 2 horas antes da chegada do governante, o presidente da Câmara de Mação, José Fernando Martins, na emissão especial da Antena Livre, explicava os motivos da visita do ministro a Mação.
2: Direcionado, é pensado, é aqui, e posso dizê-lo agora, neste momento acho que já o posso dizer, aquilo que estamos a tentar fazer é mover uma magistratura de influências, porque nós neste momento temos aquele que é considerado o pior posto de GNR do distrito de Santarém. Portanto, isto foi pensado, estando o posto da GNR dentro da feira, para podermos também levar o seu ministro a visitar o posto da GNR e pedir aqui o apoio, pedir a atenção para a construção de um posto novo de GNR.
3: Porque estas instalações são municipais.
2: E são instalações que têm praticamente 50 anos, foram levando ali uns arranjos, mas entendemos que aquilo só oferece as condições mínimas, mas com todos os anos ali algum investimento que é feito. E, portanto, entendemos que está na hora de Mação poder ter um posto de GNR novo, e este convite foi pensado, e, portanto, queremos hoje, com a presença do Sr. Ministro, exercer aqui uma magistratura de influência para podermos, no futuro, vir a ter um posto de GNR novo.
1: Ou seja, portanto, é também mostrar ao Ministro as condições,
2: não é só ir a Lisboa dizer, é mostrar in loco ao Sr. Ministro aquilo, as condições que nós temos cá.
1: Luís Neves, depois de abrir a feira mostra, visitou demoradamente o posto da GNR de Mação, contactou com os militares que ali prestam serviço. Após a visita, notou que há um processo que tem que ser iniciado, tendo em vista a melhoria das condições dos militares, e agradeceu o convite para visitar-se o Conselho de Mação e a Feira Mostra.
4: Vim aqui a uma cerimónia em que a Câmara Municipal fez um protocolo com os bombeiros, que é muito importante, que é o primeiro agente de proteção civil, são aqueles que estão próximos das populações, que satisfaz. Depois fez a seguir também a protocolos com as juntas de freguesia, que são aquela microestrutura que apoiam sempre as suas populações, conhecem bem os mais vulneráveis. Foi isso que me trouxe cá, muito satisfeito. Agora vim aqui, inaugurei com o Sr. Presidente da Câmara esta feira das forças vivas do Conselho, da economia, da agricultura, do artesanato, daqueles que criam emprego e daqueles que continuam a lutar pela coesão do nosso território. Depois vim aqui às instalações da Guarda Nacional Republicana e, naturalmente, o que o Ministro quer é que a Guarda Nacional Republicana, neste

0: localidade, como em todas, têm melhores condições. Portanto, eu estive a falar com o Sr. Presidente da Câmara, há aí uma oportunidade e nós vamos estudar. Porque, de facto, se nós queremos, e queremos, eu tenho grande orgulho nas Forças de Segurança, e estamos aqui a falar da Guarda Nacional Republicana, gente motivada, gente próxima da população, gente próxima dos mais vulneráveis, dos mais idosos, das crianças, a fazer a sua missão, precisam de ter condições para trabalhar. E foi isso que também viemos aqui fazer. Portanto, isto foi o chamado 3 em 1. Estou muito satisfeito de estar aqui no Conselho, junto das pessoas, e sobretudo enfatizar aquilo que já escutaram duas vezes. Portugal é feito de um todo, é feito de diversidade, é feito de interior e de litoral, de grandes malhas urbanas, de pequenas malhas menos urbanas. E por isso eu estou aqui para dar apoio a toda esta gente, e aqui está sobretudo a tratar da coesão territorial, em que os bombeiros e as forças de segurança são prima facie o mais importante.
1: Mais segurança, mais população, que é o fundamental para estas regiões, como disse na sua intervenção.
0: Eu estive a ver aqui há umas décadas, uma ação tinha mais de 20 mil habitantes. Agora deve andar, eu não vi os censos. Os outros. Quantos?
2: 6 mil a 7 mil.
0: Nós temos é que, com o apoio da autarquia, com o apoio do governo, das forças vivas, criar emprego, criar manutenção de postos de trabalho aqui, redistribuição, que as pessoas sejam felizes aqui a viver, que haja escolas com condições, que haja as forças de segurança, trazer mais gente para o interior, temos mais crianças, que isso é que é alegria. E foi essa força que eu vim aqui dar. Portanto, é isto o trabalho também do governo, é olhar para o interior do país. E por isso estou muito orgulhoso de estar aqui, estou muito satisfeito daquilo que estou a escutar, e agora vou visitar a feira e interagir com o povo.
1: Já à noite ia alta, quando o ministro Luís Neves deixou o Conselho de Mação, depois da visita à Feira Mostra e de jantar num dos espaços de restauração do evento. O presidente da Câmara Municipal de Mação, José Fernando Martins, em declarações à Antena Livre, mostrou-se satisfeito com a deslocação do ministro, considerando que foi alcançado o principal objetivo, colocar na agenda governamental a necessidade de um novo posto da GNR em Mação.
3: A visita do Sr. Ministro a Mação, que começou pela Câmara Municipal e depois também à feira, foi excepcional. Foi um ministro que mostrou gostar de estar com as populações, estar próximo das pessoas, de muito bom trato. Era uma pessoa que eu já admirava, ainda fiquei a admirar muito mais pela forma simples como podemos abordar e podemos falar nos assuntos. Obviamente que a vinda do Sr. Ministro a esta feira e o convite que foi dirigido ao Sr. Ministro tinha aqui um propósito, e o propósito era mostrar e falarmos sobre o posto da GNR. O posto da GNR de Mação, neste momento, é um dos postos GNR do distrito que apresenta piores condições. Foram sendo regenerados alguns pelo distrito, e queremos que chegue a hora de Mação de termos que fazer algo pelo posto da GNR de Mação, porque os agentes da autoridade são essenciais para manter a segurança das nossas populações num território de 400 km². Temos tido a felicidade de vir muitos agentes para Mação. Neste momento contamos com 19 agentes no nosso território, portanto considero que é um bom rácio para aquilo que é o nosso território. Obviamente que queríamos mais, mas assim tivéssemos com o rácio nos médicos, que seria uma alegria. Obviamente que a visita do Sr. Ministro às instalações da GNR é um bocadinho para ver in loco as condições em que se encontra os militares da GNR a trabalhar no nosso território, e obviamente que aquilo que pretendemos é aqui fazer uma magistratura de influências para podermos desencadear aqui um processo que tenda à construção de um novo posto de GNR em Mação. O Sr. Ministro ficou agradado com a nossa proposta, porque também, obviamente, aquilo que viu não é que não tivesse gostado.
1: Ele ficou sensível, ele disse-nos que ficou sensível.
3: Ficou sensível àquilo que viu, e portanto, da parte da Câmara Municipal há muita disponibilidade para tentar ajudar a resolver este problema, e acho que nesta tarde, hoje, encontramos aqui um grande aliado, um aliado de peso nesta matéria, para juntamente connosco poder lutar pelo arranjo de um novo posto de GNR em Mação.
1: Portanto, ficou aberta a porta já.
3: A porta está aberta, não é um processo simples, mas creio que eu acredito naquilo que o Sr. Ministro me transmitiu, e portanto foi uma grande oportunidade.

0: tramação para abrir este dossiê, para abrir este processo em prol do Conselho de Mação, da população do Conselho de Mação, e só tenho a agradecer pela forma direta com que o Sr. Ministro encarou este assunto. A partir daqui vamos trabalhar para tentar construir, lutar por aquilo que é o nosso objetivo, como dizia Fernando Pessoa, Deus quer, o homem sonha, a obra nasce, e pronto, e a máxima que temos que construir é exatamente essa. E creio que ficaram as portas abertas para podermos tratar deste assunto. Vamos com calma. Sabemos que muitas vezes estes processos não são tão simples como parecem, mas acho que hoje encontramos aqui um grande aliado para a resolução deste problema.
1: Quando chegou, o ministro foi para o edifício dos Passos do Conselho, onde aconteceu a sessão de assinatura dos acordos de transferência de competências do município para as juntas de freguesia e também um protocolo com os bombeiros voluntários de Mação. O presidente da Câmara Municipal de Mação, José Fernando Martins, sublinhou o significado institucional da presença do governante, considerando-a um importante sinal de proximidade do governo aos territórios do interior. O autarca destacou que os protocolos assinados com as juntas de freguesia do Conselho representam muito mais do que atos administrativos, constituindo compromissos de confiança com os bombeiros e com as juntas de freguesia. Relativamente aos bombeiros, salientou o papel indispensável que desempenham no socorro, na proteção civil e na defesa das populações. Nas juntas de freguesia, defendeu o presidente da Câmara uma descentralização que é acompanhada dos respectivos recursos financeiros.
2: Faz todo o sentido que seja Vossa Excelência a presidir esta cerimónia. Conhece como poucos a realidade da segurança e da proteção civil no terreno. É precisamente essa experiência que torna particularmente simbólica a sua presença nesta cerimónia, onde afirmamos que a segurança começa na proximidade, na cooperação entre instituições e na capacidade de cada território responder de forma coordenada aos desafios que enfrenta. Hoje estão aqui representadas instituições que todos os dias colocam o interesse público acima de qualquer outra preocupação. Os bombeiros, as juntas de freguesia, a Guarda Nacional Republicana, a Proteção Civil, o município. Cada uma desempenha uma missão diferente, mas nenhuma consegue cumprir plenamente essa missão sozinha. Quando trabalham em conjunto, com espírito de cooperação, respeito institucional e confiança mútua, que conseguimos proteger melhor as pessoas, preservar o nosso território e responder com maior eficácia às exigências do presente e do futuro. Os acontecimentos que o nosso Conselho viveu nos últimos meses mostram-nos de forma muito clara a importância destas articulações permanentes entre todas as instituições. Nos momentos mais difíceis, é esta capacidade de trabalhar em equipa que faz verdadeiramente a diferença. Quero, por isso, deixar uma palavra de profundo reconhecimento aos nossos bombeiros voluntários, aos presidentes de junta de freguesia, à Guarda Nacional Republicana, aos agentes de proteção civil, aos trabalhadores do município e a todos aqueles que muitas vezes, de forma silenciosa e discreta, dedicam o seu tempo e o seu esforço ao serviço da nossa comunidade. A Câmara Municipal continuará a ser um parceiro presente, leal e disponível. Continuaremos a investir os recursos do município onde eles fazem verdadeiramente a diferença, na segurança das pessoas, na proteção civil, na proximidade e no esforço da capacidade das instituições que servem diariamente o nosso Conselho.
1: Natural do Fundão, Luís Neves recordou a sua ligação ao interior do país, defendendo que Portugal não pode ser pensado apenas a partir do litoral. O governante alertou igualmente para o agravamento das condições meteorológicas previstas para os próximos dias. Luís Neves destacou o papel desempenhado pelos bombeiros, considerando-os a espinha dorsal da proteção civil, e elogiou o trabalho desenvolvido pela Guarda Nacional Republicana e pelos restantes agentes da proteção civil. Durante a intervenção, anunciou um conjunto de medidas destinadas a reforçar a capacidade de resposta das autoridades a situações de emergência, nomeadamente a instalação de comunicações via satélite em todas as câmaras municipais e juntas de freguesia.
3: E temos agora aqui à porta, já a partir da manhã, uma fase de trevo, mais de 40 graus, a partir daqui para cima, depois passa 3 e 4 e 4 e 5 para a zona do Alentejo e para o sul, uma baixa índice de umidade, noites tropicais, em que as matas e as florestas não arrefecem, portanto vão estar dispostos ao nascer do sol para ganhar ainda mais calor, e ventos entre os 70 e 80 km. E por isso tem que ser a preparação, a antecipação, a proatividade, que tem que estar nesta fase dos incêndios, como noutras. Os incêndios são apenas uma parte da atividade dos agentes de proteção civil à cabeça com os nossos bombeiros, que são de facto a espinha dorsal e aqueles que aparecem em primeiro lugar, que conhecem as pessoas, conhecem o território, conhecem os acessos, conhecem os caminhos rurais, e tudo isso é tratar da segurança das nossas pessoas, do nosso povo, da vida, da integridade física e também da sua pequena casa, da sua pequena forma de vida que está aqui. Quero dizer que hoje e ontem demos assinatura aos contratos que vão colocar comunicações por satélites em todas as câmaras e em todas as juntas de freguesia. Portanto, há de chegar um momento em que terão esse equipamento, há de chegar um momento em que terão as juntas de freguesia e as câmaras equipamentos tetra para comunicarmos pelo Siresp. Se tivermos novamente um apagão ou uma calamidade, como aconteceu na zona centro, e aqui apanhou um bocado ainda, se tivermos, vamos ter redundância de energia, portanto, através de geradores. Hoje estivemos a discutir quantos QBAs é que tinham os geradores de manhã. Eu, que não percebo nada disto, tive que me documentar, ou ter agentes peritos que me ajudem. A GNR está a ser, como sempre foi, indestrutível. É uma força, quando se perde, às vezes há pedido no resingão e tal, mas é porque tem dificuldade, mas responde sempre positivamente. Eu não quero lhe dar esta nota. A GNR está sempre presente, responde sempre. E por isso, a questão do Siresp, que vai ser distribuída a todos. Há de haver um momento de montagem do satélite, há de haver uma montagem do rádio Siresp, da redundância de energia, há de haver um momento de formação. Temos um grande general do Exército à frente do Siresp, o general Viegas Nunes, que foi maltratado por uns cabrestes que por aí andaram, mas a honradez e a seriedade das pessoas é como o azeite vem sempre ao de cima. Portanto, eu estou muito entusiasmado com o que estamos a fazer. Por isso, eu vou terminar dizendo o seguinte: o território e as pessoas são um todo. Estarei sempre presente para estar junto das pessoas. O foco do Governo, o foco da Administração Interna e o meu foco é sempre as pessoas. Sempre que há dificuldades na tomada da decisão, se é para baixo, se é para cima, se é para a esquerda, se é para a direita, pomos no prato da balança e o foco são sempre as pessoas. O que é melhor para aquele lugar? O que é melhor para as pessoas? E a gente aí vinga. Eu vou contar apenas aqui aquilo que às vezes, quando estive aqui nesta fase inicial de pensar sobre esta temática da proteção civil, do socorro, naquilo que fez desgraças de anos anteriores, eu pensei sobretudo nos mais idosos. Nós temos uma população que está envelhecida e que merece ser tratada com o máximo de dignidade.
1: Concluída a cerimónia, o ministro e a restante comitiva dirigiram-se ao recente 31ª Feira Mostra de Mação, onde Luís Neves inaugurou oficialmente o certame. A visita prosseguiu pelos diversos expositores, contactando com empresários, produtores, artesãos, associações e visitantes, num certame que volta a afirmar-se como a principal montra das potencialidades económicas, sociais e culturais do Conselho de Mação. Já são conhecidos os movimentos pastorais da Diocese de Porto Alegre e Castelo Branco, com algumas alterações em Abrantes, que vai receber um novo pároco. De acordo com a informação avançada pela Diocese, o padre Joaquim Eugênio Lomingo foi dispensado de pároco in solidum das paróquias de Alfarrede, Sardual, Valhasques, Rio de Moinhos, São Vicente e São João. Por outro lado, a Diocese nomeou o padre Gonçalo Rafael Duarte Gomes como pároco in solidum nas paróquias de São Vicente, São João e Rio de Moinhos. Já o padre Castanheira foi dispensado das paróquias de Alfarrede, Sardual e Valhascos, mantendo-se como pároco in solidum na função de moderador das restantes paróquias para onde está nomeado, ou seja, São João, São Vicente e Rio de Moinhos. O cónego Emanuel Silva foi dispensado das paróquias de São Vicente, São João e Rio de Moinhos, mantendo-se pároco das restantes para que está nomeado, nomeadamente Alfarrede, Sardual e Valhascos. Estas funções efetivam-se com a tomada de posse, que, de acordo com a Diocese, deverão acontecer a partir do início de setembro. A Tejo Ambiente, empresa intermunicipal de ambiente do Médio Tejo, informa através de comunicado que inicia na próxima segunda-feira, dia 6 de julho, uma ação de desmatação e controle de vegetação em infraestruturas de abastecimento de água e saneamento na sua região, abrangendo os municípios de Mação Sardual, Tomar, Ferreira do Zêzer, Vila Nova da Barquinha e Orém. Os trabalhos decorrerão de forma faseada, vão ser executados por duas equipas em simultâneo, uma equipa que vai iniciar a intervenção no Conselho de Mação e vai estar entre os dias 6 e 23 de julho, intervindo em 58 infraestruturas, seguindo depois para o Conselho de Sardual de 22 e 29 de julho, onde serão abrangidas 12 infraestruturas. Em paralelo, a equipa B desenvolverá os trabalhos no Conselho de Tomar de 6 e 23 de julho, abrangendo 63 infraestruturas. Posteriormente, de 22 e 29 de julho, a intervenção decorrerá em Ferreira do Zêzere, envolvendo 24 infraestruturas, seguindo-se Vila Nova de Barquinha, entre 28 e 30 de julho, onde será intervencionado uma única infraestrutura. A campanha terminará no Conselho de Orém, de 31 de julho a 5 de agosto, abrangendo 3 infraestruturas. Um homem de 59 anos foi detido em Santarém por suspeita de abuso sexual agravado sobre uma jovem de 17 anos, anunciou a Polícia Judiciária. Em comunicado à PJ, informou que a detenção foi efetuada pela Diretoria de Lisboa e Vale do Tejo na terça-feira após uma investigação relacionada com factos ocorridos no dia 28 de junho. Segundo a polícia, a vítima, menor e incapaz, encontrava-se judicialmente confiada à guarda da avó, companheira do suspeito, com que coabitava. A PJ acrescenta que o homem terá aproveitado a ausência da representante legal da jovem para abusar sexualmente na residência familiar. A seleção portuguesa de futebol defronta hoje a Croácia nos 16avos de final do Mundial de 2026, à procura de um triunfo que lhe permita continuar em prova e seguir para os 8avos de final. Caso ultrapasse a seleção da Croácia, Portugal já sabe que vai ter pela frente, nos 8avos de final, a Espanha ou a Áustria, duas equipas que se defrontam hoje. Quando Portugal iniciar o empate frente à Croácia, já sabe qual a equipa que poderá apanhar nos 8avos de final se ultrapassar este obstáculo. A outra partida do dia dos 16avos de final opõe Suíça à Argélia, joga-se em Vancouver, onde a Inglaterra ultrapassou o Congo por 2-1. De madrugada, os Estados Unidos ganharam por 2-1 à Bosnia-Herzegovina e a Bélgica, que esteve a perder grande parte dos 90 minutos com o Senegal, empatou, levou o jogo para prolongamento, conseguindo o apuramento em cima do apito final do minuto 120, através da transformação de uma grande penalidade. A opinião do dia é de Duarte Marques.
4: Este fim de semana temos mais uma feira mostra em Mação. Ainda me lembro da primeira, do meu pai, um dos grandes impulsionadores da feira mostra, o Sr. Alvim, Presidente de Câmara, e a preciosa Marques, vereadora. Ficou a tomar conta de 6 ou 7 stands de amigos, empresas de presuntos, de velas. Cada um de nós estava numa dessas bancas para garantir que toda a gente estava presente. Na altura muitos desconfiaram, não se empenharam logo de início, mas hoje em dia uma realidade, é o maior evento do concelho, e é com muita nostalgia que vejo novamente a acontecer mais um excelente cartaz, um excelente programa em que toda a gente vai à Mação. Os que estão fora regressam, os que já estão libertas. Uma das associações tem cada vez mais um papel fulgurante e muito importante. Foram já décadas de eventos deste género que têm animado a vila, o concelho e os outros concelhos aqui à volta, onde se prova tudo o que há de bom no concelho de Mação. Começa a atrair gente também de tantos de fora, mas é uma grande iniciativa mais uma vez. Mação é cultura, Mação é gastronomia, Mação é empresas, e a feira mostra que merece tudo. Corra tudo bem. Bom dia.
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1: Para o final, vou dizer-lhe que temos temperaturas muito altas na região. Vila de Rei com 39 graus, 40 em Mação, 41 em Sardual e Tomar, 42 em Santarém e Brandes Constância, Tomar, Torres Novas e Vila Nova da Barquinha, 43 no entroncamento. Tenha cuidado com o sol se andar na rua. Continuação de uma boa quinta-feira. Boa tarde.
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0: Muito boa tarde. E se for o seu caso, bom trabalho. Obrigado por estar por aí desse lado.
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0: Muito boa tarde, seja muito bem-vindo. Esta é a Antena Livre.
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0: E como sempre, à hora de almoço, aqui estou a dar-lhe todas as músicas como você gosta, até às 2 da tarde. O meu nome é Anabela Maia e esta é a Antena Livre, de Abrantes para todo o mundo. Seja muito bem-vindo.
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0: Muito boa tarde. 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

0: por isso que se chama presente.
1: Muito boa tarde. Todas as suas músicas preferidas passam na Antena Livre até às 14 horas.
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0: 36 graus.
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2: 14 horas mais 3 minutos. Boa tarde.
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2: E já só faltam 10 minutos para as 2:30 da tarde. Seja bem-vindo. 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
2: Antena Livre, a rádio como você gosta, muito boa tarde. Convido a continuar desse lado, bem ligado com a sua rádio. É que por aqui vão passando todas as suas músicas preferidas.

0: Estamos apenas a 17 minutos da hora certa.
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2: Faltam agora 14 minutos para a hora certa. Bom trabalho, boa viagem, sempre com a Antena Livre.
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0: Antena Livre, a rádio como você gosta. Muito boa tarde, faltam agora 4 minutos para as 3, até já. 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
1: Este fim de semana temos mais uma feira Mostra Emoção. Não me lembro da primeira.

0: do meu pai, um dos grandes impulsionadores da Feira Mostra, o Sr. Alvino, Presidente de Câmara, e a Preciosa Marques, Vereadora, ficou a tomar conta de 6 ou 7 stands de amigos, empresas de presuntos, de velas, e cada um de nós estava no meio dessas bancas para garantir que toda a gente estava presente. Na altura, muitos desconfiaram, não se empenharam logo de início, mas hoje em dia, uma realidade, é o maior evento do concelho. E é com muita nostalgia que vejo novamente a acontecer mais um excelente cartaz, um excelente programa em que toda a gente vai à missão. Os que estão fora regressam, os que cá estão libertas, onde as associações têm cada vez mais um papel fulgurante e muito importante. Foram já décadas de eventos deste género que têm animado a vila, o concelho e os outros concelhos aqui à volta, onde se prova tudo o que há de bom no concelho de missão, começa a atrair gente também distantes de fora. Mas é uma grande iniciativa, mais uma vez. Nação é cultura, nação é gastronomia, nação é empresas. E a Feira Mostra merece tudo. Corra tudo bem. Bom dia.
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7: E está tão quente lá fora. Neste momento o nosso termómetro marca 40 graus.
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7: Até às 5, a garantia de boa música está dada. Obrigado por estar por aí com a Antena Livre. Já são 3:07 e eu vou estar ainda até às 5. Sou Carlos Aparício e de segunda a sexta-feira estou no ar entre as 14 e as 17 horas aqui na rádio como você gosta. Nesta quinta-feira, como acontece todos os dias, reservei para si só música da boa. Seja bem-vindo.
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0: Esta quinta-feira já vai longa, já passam 22 minutos das 3 da tarde e muita música, é o que lhe posso prometer, ainda até às 5 aqui na Antena Livre.
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1: O relógio da Antena Livre marca agora 15 horas e 24 minutos. 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

0: E já estamos a cerca de 20 minutos das 4 da tarde.
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0: Espero que esta sua tarde esteja a ser bem agradável ao som das músicas da rádio como você gosta. Faltam agora 18 minutos para as 4 da tarde.
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1: E agora vamos atualizar toda a informação do dia com as notícias trazidas pelos jornalistas da Média One aqui na Antena Livre.
2: Informação com o jornalista Jerónimo Belo Jorge.
3: Aviso vermelho devido ao calor foi alargado até domingo em 10 distritos do litoral e interior do sul do país, anunciou o Instituto Português do Mar e da Atmosfera. Segundo o IPMA, o aviso vermelho mais grave numa escala de 3 está hoje ativo em Porto Alegre, Évora e Beja, assim como Santarém e Lisboa, sendo que os últimos dois distritos, Santarém e Lisboa, passam a laranja, o segundo nível, às 23 horas de sexta-feira. Na sexta-feira estão também com aviso vermelho por causa do calor outros 10 distritos: Viana do Castelo, Porto, Braga, Coimbra, Aveiro, Leiria, Santarém, Porto Alegre, Évora e Beja. Em todos estes casos, o nível permanece ativo até às 6 horas de domingo. O aviso vermelho surge numa altura em que Portugal continental atravessa um período de temperaturas elevadas, com temperaturas máximas que podem chegar aos 44 graus e mínimas que durante a madrugada podem oscilar entre os 24 e os 28 graus. Ontem, de acordo com as instruções meteorológicas do Instituto Português do Mar e da Atmosfera, Portugal registou 4 localidades com temperaturas acima dos 42 graus. São Pedro do Corval, sem Reguengos de Monsaraz, registou 42.4, Alvega e Alcoutim 42.3 e Mértola 42 graus. A Proteção Civil do Médio Tejo ativou ontem o plano de resposta a fenómenos climáticos extremos após o alerta vermelho de saúde pública decretado devido ao calor que mobiliza em rede serviços de saúde, segurança, municípios e outras entidades. A ativação do plano desencadeia uma resposta coordenada entre a Proteção Civil, a Unidade Local de Saúde do Médio Tejo, os 11 municípios da sub-região, forças de segurança, segurança social e outras entidades parceiras, com especial enfoque para a proteção das populações mais vulneráveis. Entre as medidas previstas contam-se a identificação, acompanhamento de idosos isolados, pessoas dependentes e doentes crónicos, a disponibilização de espaços climatizados pelo município, o reforço de vigilância pelas forças de segurança e a articulação entre serviços de saúde, proteção civil e ação social. O Governo declarou hoje a situação de alerta devido às altas temperaturas esperadas até segunda-feira, tendo emitido despachos de exceção para proibir a utilização de maquinaria em atividades agrícolas. O anúncio foi feito pelo Ministro da Administração Interna, Luís Neves, após uma reunião com a equipa que integra o Comando Integrado de Prevenção e Operações, o CIPO, situado nos bombeiros chapadores de Leiria, onde alertou ainda para o agravamento muito significativo das condições atmosféricas.
4: Sim, já houve mais de duas ou três situações, mas estão devidamente identificadas. Também os municípios têm feito o seu trabalho de contacto. Naqueles que tinham referenciados, só houve duas situações, julgo eu, em Alcanena, foram também identificadas e deslocadas. Mas aqui a questão é sempre o problema da deslocação diurna, é pacífica, não é? Porque tiramos a pessoa. Mas depois temos que arranjar soluções, porque a casa, neste momento, o problema desta onda de calor é que as temperaturas mínimas não vamos ter recuperação noturna. Portanto, exato, não vamos ter um aquecimento noturno.
5: Portanto, as casas vão continuar quentes à noite, não é?
4: Exatamente, as casas vão continuar quentes. Além do mais, temos também, devidamente coordenado com as OLS, com as duas OLS, Leiria e Médio Tejo, a OLS Médio Tejo, aqui um bocadinho mais proativa, que tem equipas, se houver necessidade de deslocar equipas para também.

0: Portanto, aquilo que também temos feito aqui com a ação social dos municípios e com a segurança social, que são aqui os parceiros ideais para esta situação, é resolvermos esta, tentarmos resolver estas situações.
1: O governante precisou que, pelo menos até ao dia 6, depois haverá outros momentos de avaliação. É esperado no interior do país forte calor, com temperaturas superiores a 40 graus, baixos índices de umidade e ventos que podem chegar aos 70 km/h ou até mais. Entretanto, a Proteção Civil do Médio Tejo ativou ontem o plano de resposta a fenómenos climáticos extremos, após o alerta vermelho de saúde pública decretado devido ao calor, que mobiliza em rede serviços de saúde, segurança, municípios e outras entidades. De acordo com David Lobato, comandante da Proteção Civil do Médio Tejo, o plano foi ativado e já houve necessidade de ir retirar duas pessoas às suas casas.
2: Avançaremos hoje mesmo com a aplicação a partir da meia-noite para declaração de situação de alerta. Essa declaração, sobretudo, tem que ver, em primeiro lugar, com a proibição de acesso e circulação a determinados ou entre outros espaços florestais previamente definidos. Proibição da realização de queimadas e queimas de sobrantes da exploração agrícola. É aqui, muitas das vezes, que há problemas. É aqui que não pode haver a vizinhança, se há, eu repito, porque comportamentos isolados de negligência, de descaso, de desatenção, de falta de chamada de atenção, ou porque não teve acesso à informação, é a circulação nos perímetros mais próximos, vizinhança, autarquias, juntas de freguesias, que deve ser tratada esta matéria. Proibição da realização de trabalhos nos espaços florestais, com recurso a qualquer tipo de maquinaria, com exceção dos associados a situações de combate a incêndios rurais. Por isso, quero-vos anunciar, perante este ponto, que a partir de hoje, este Comando Integrado de Prevenção de Operações interrompe a sua atividade que vinha tendo do ponto de vista preventivo para passar a estar ao dispor do combate a este flagelo.
1: Entre as medidas previstas, contam-se a identificação e acompanhamento de idosos isolados, pessoas dependentes e doentes crónicos, a disponibilização de espaços climatizados pelos municípios, o reforço de vigilância pelas forças de segurança e a articulação entre os serviços de saúde, proteção civil e ação social. A seleção portuguesa de futebol defronta hoje a Croácia nos 16avos de final do Mundial de 2026, à procura de um triunfo que lhe permita continuar em prova e seguir para os 8avos de final. Caso ultrapasse a seleção da Croácia, Portugal já sabe que vai ter pela frente, nos 8avos de final, a Espanha ou a Áustria, duas equipas que se defrontam hoje. Quando Portugal iniciar o empate frente à Croácia, já sabe qual a equipa que poderá apanhar nos 8avos de final, se ultrapassar este obstáculo. A outra partida do dia dos 16avos de final opõe Suíça à Argélia, joga-se em Vancouver, onde a Inglaterra ultrapassou o Congo por 2-1. De madrugada, os Estados Unidos ganharam por 2-1 à Bosnia-Herzegovina e a Bélgica, que esteve a perder grande parte dos 90 minutos com o Senegal, empatou, levou o jogo para prolongamento, conseguindo o apuramento em cima do apito final do minuto 120, através da transformação de uma grande penalidade.
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16: E está tão quente lá fora. Neste momento o nosso termómetro marca 40 graus.
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16: 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Muito boa tarde, agora que passam 14 minutos das 4.
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0: 4h22, boa tarde, está com a Antena Livre, a rádio como você gosta.
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2: Vamos agora saber, junto do Instituto Português do Mar e da Atmosfera, quais são as previsões do estado do tempo para sexta-feira, 3 de julho. Previsão de tempo quente com céu pouco nublado ou limpo, vento fraco a moderado até 25 km/h do quadrante leste, soprando moderado a forte até 45 km/h nas terras altas, em especial até ao meio da manhã e também a partir do final da tarde. Prevê-se subida da temperatura, em especial da mínima e no litoral oeste. As máximas previstas são de 32 graus para Faro, 38 para o Porto, 39 para Lisboa, 40 para Coimbra e Vila de Rei, 41 para Mação, 42 para Santarém, Abrantes, Sardual, Tomar, também para Torres Novas e Vila Nova da Barquinha, e 43 graus de temperatura máxima esperam-se para Constância e também para o Entroncamento. 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
6: 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Muito boa tarde. Passam agora 26 minutos das 4.
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0: 16h43, muito boa tarde, excelente quinta-feira com a sua rádio.
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2: Dezesseis e quarenta e seis. Boa tarde.
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0: E já só faltam 3 minutos para as 5 da tarde.
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1: A sugestão de leitura de hoje fala de cura, de autoconhecimento e da coragem de olhar para dentro. Tem por título Da Menina Ferida, a Mulher Selvagem, foi escrito pela psicóloga e psicanalista Sara Sarmiento Borges e é um livro que convida as mulheres a olharem para a sua história com mais compreensão, compaixão e coragem. Especializada nas áreas do trauma, apego e dependência emocional, a autora propõe uma reflexão sobre a forma como as experiências da infância continuam a influenciar a vida adulta, os relacionamentos e a percepção que cada mulher tem de si própria. Ao longo das páginas, Sara Sarmiento Borges convida as leitoras a iniciarem uma viagem interior de transformação, defendendo que crescer não significa deixar de sentir, mas aprender a cuidar daquilo que se sente. A obra parte da ideia de que dentro de cada mulher existe uma menina marcada por histórias, ausências e feridas que muitas vezes permanecem invisíveis, mas que continuam a ecoar ao longo da vida. O livro apresenta um percurso de cura e autocuidado que ajuda a reconhecer essas marcas emocionais, a libertar padrões limitativos e a construir uma relação mais autêntica consigo mesma. Segundo a autora, é através do autoconhecimento que cada pessoa pode conquistar a liberdade de escolher o seu próprio caminho em vez de viver de acordo com as expectativas dos outros. Nas primeiras páginas, Sara Sarmiento Borges dirige-se diretamente às leitoras, convidando-as a transformarem a dor em crescimento e a percorrerem um caminho que descreve como exigente, mas profundamente transformador. Um percurso que ajuda a deixar para trás os medos e as feridas do passado, abrindo caminho para uma vida mais livre e autêntica. Além de psicóloga e psicanalista, Sara Sarmiento Borges é professora de yoga e mindfulness e dirige a plataforma Yo Vivo Consciente, uma rede multidisciplinar dedicada ao bem-estar e à saúde mental. É também autora do podcast Perfectas Imperfectas, onde aborda temas relacionados com o autocuidado, a saúde emocional e o desenvolvimento pessoal. De Menina Ferida a Mulher Selvagem, apresenta-se assim como um convite à coragem, à escuta interior e à reconciliação com a própria história, ajudando cada mulher a descobrir a força tranquila e autêntica que existe dentro de si. Até breve e boas leituras!
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8: Os termómetros com temperaturas elevadas hoje, agora 40 graus.
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10: Muito boa tarde, passam agora 10 minutos das 5.

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0: boa tarde. 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

0: E estamos agora a 4 minutos das 6. Fique atento às notícias. Até já.
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0: tarde, seja bem-vindo. Em desenvolvimento já a seguir, aviso vermelho para mais de metade do país. Ministro da Administração Interna apela ao bom senso e à adoção de medidas preventivas na floresta e pediu que se evite o uso do fogo. O Médio Tejo ativou o plano de resposta a fenómenos climáticos extremos. O Ministro da Administração Interna, Luís Neves, inaugurou ontem a Feira Mostra de Nação e o Presidente da Câmara mostrou ao governante a necessidade da vila ter um novo posto da GNR. Já se conhecem as mudanças nas paróquias de Abrantes, Alfarrido, Rio de Moinhos, Valhasques e Cerdoal, porque é quinta-feira. A opinião do dia tem a assinatura e voz de Duarte Marques. O desenvolvimento deste e de outros assuntos vem já a seguir. Fique por aí. Boa tarde.
1: Informação com o jornalista Jerónimo Belo Jorge.
0: Boa tarde, seja bem-vindo. O aviso vermelho devido ao calor foi alargado até domingo em 10 distritos do litoral e interior do sul do país, anunciou o Instituto Português do Mar e da Atmosfera. Segundo o IPMA, o aviso vermelho mais grave numa escala de 3 está hoje ativo em Porto Alegre, Évora e Beja, assim como Santarém e Lisboa, sendo que os últimos dois distritos, Santarém e Lisboa, passam a laranja, o segundo nível, às 23 horas de sexta-feira. Na sexta-feira estão também com aviso vermelho por causa do calor outros 10 distritos: Viana do Castelo, Porto, Braga, Coimbra, Aveiro, Leiria, Santarém, Porto Alegre, Évora e Beja. Em todos estes casos, o nível permanece ativo até às 6 horas de domingo. O aviso vermelho surge numa altura em que Portugal continental atravessa um período de temperaturas elevadas, com temperaturas máximas que podem chegar aos 44 graus e mínimas que, durante a madrugada, podem oscilar entre os 24 e os 28 graus. Ontem, de acordo com as instruções meteorológicas do Instituto Português do Mar e da Atmosfera, Portugal registou 4 localidades com temperaturas acima dos 42 graus. São Pedro do Corval, sem Reguengos de Monsaraz, registou 42.4, Alvega e Alcoutim 42.3 e Mértola 42 graus. O Governo declarou hoje a situação de alerta devido às altas temperaturas esperadas até segunda-feira, tendo emitido despachos de exceção para proibir a utilização de maquinaria em atividades agrícolas. O anúncio foi feito pelo Ministro da Administração Interna, Luís Neves, após uma reunião com a equipa que integra o Comando Integrado de Prevenção e Operações, o CIPO, situado nos bombeiros chapadores de Leiria, onde alertou ainda para o agravamento muito significativo das condições atmosféricas.
2: Avançaremos hoje mesmo com a aplicação a partir da meia-noite para declaração de situação de alerta. Essa declaração, sobretudo, tem que ver, em primeiro lugar, com a proibição de acesso e circulação a determinados ou entre outros espaços florestais previamente definidos. Proibição da realização de queimadas e queimas de sobrantes da exploração agrícola. É aqui, muitas das vezes, que há problemas. É aqui que não pode haver a vizinhança, se há, eu repito, porque comportamentos isolados de negligência, de descaso, de desatenção, de falta de chamada de atenção, ou porque não teve acesso à informação, é a circulação nos perímetros mais próximos, vizinhança, autarquias, juntas de freguesias, que deve ser tratada esta matéria. Proibição da realização de trabalhos nos espaços florestais com recurso a qualquer tipo de maquinaria, com exceção dos associados a situações de combate a incêndios rurais. Por isso, quero-vos anunciar, perante este ponto, que a partir de hoje, este Comando Integrado de Prevenção de Operações interrompe a sua atividade que vinha tendo do ponto de vista preventivo para passar a estar ao dispor do combate a este flagelo. Quero-vos dizer que logo que as condições sejam restabelecidas, este Comando Integrado assumirá novamente as funções que vinha desempenhando. Proibição de realização de trabalhos nos mais espaços rurais com recurso a motorroçadoras de lâmina ou riscos metálicos, corta-matos, destroçadores e máquinas com lâmina ou pá frontal. É bom de ver, normalmente são pequenas faíscas, com este calor que aqui vai desenrolar-se, que podem ser o início de uma ignição. A questão da utilização de fogo de artifício ou outros artefactos pirotécnicos, independentemente da sua forma de combustão, bem como a suspensão de autorizações que já tenham sido emitidas. Proibição de lançamentos de balões com mecha, bem como a suspensão de autorizações que já tenham sido emitidas.
0: O governante precisou que, pelo menos até ao dia 6, depois haverá outros momentos de avaliação. É esperado no interior do país forte calor, com temperaturas superiores a 40 graus, baixos índices de umidade e ventos que podem chegar aos 70 km/h ou até mais. A Proteção Civil do Médio Tejo ativou ontem o plano de resposta a fenómenos climáticos extremos após o alerta vermelho de saúde pública decretado devido ao calor que mobiliza em rede serviços de saúde, segurança, municípios e outras entidades. A ativação do plano desencadeou uma resposta coordenada entre a Proteção Civil, a Unidade Local de Saúde do Médio Tejo, os 11 municípios da sub-região, Forças de Segurança, Segurança Social e outras entidades parceiras, com especial enfoque para a proteção das populações mais vulneráveis. Entre as medidas previstas contam-se a identificação, acompanhamento de idosos isolados, pessoas dependentes e doentes crónicos, a disponibilização de espaços climatizados pelo município, o reforço de vigilância pelas forças de segurança e a articulação entre serviços de saúde, proteção civil e ação social. David Lobato, comandante sub-regional de Proteção Civil do Médio Tejo, deixa aqui a explicação sobre o que é que significa a ativação deste plano de resposta a fenómenos climáticos extremos.
3: Este plano, basicamente, aquilo que faz é preparar, neste caso, antecipar aquilo que é a resposta dos vários serviços, municipais, das câmaras municipais, do Instituto de Segurança Social, GNR, Autoridade Nacional de Emergência e Proteção Civil, das duas unidades locais de saúde, Médio Tejo e Leiria, naquilo que são as várias respostas que vamos dando às pessoas que estão identificadas. O que é que este plano faz? Basicamente, nós em tempo de paz, que é o normal, não é? Portanto, não com calor, os vários serviços municipais e a ação social vai identificando as situações de insalubridade, pessoas com dificuldades, problemas de saúde, porque tem essa panóplia de informação, os ações sociais.

0: antecipando efetivamente aquilo que são os problemas.
1: Sr. Comandante, à meia-noite entramos em situação de alerta decretada pelo Governo. Neste caso, o que é que implica?
0: Olha, neste caso implica que muitos dos agendamentos que tenho de eventos nos vários municípios, e também pedi aqui a devida compreensão da população. Eu sei que nós estamos habituados ao calor e aqui o Médio Teste está muito habituado ao calor, mas não é normal termos 7 dias de temperaturas acima dos 40 e temperaturas mínimas acima dos 25. Isso não é normal. É normal estarmos com 2, 3 dias de calor, normalíssimo, temos 40 e depois passamos aos 30, aos 35, mas não é normal estarmos 7 dias em 40, ou 41, ou 42, e temos temperaturas mínimas muito elevadas. Portanto, isto é aquilo que se pede. Poderá haver aqui o cancelamento, a restrição daquilo que são circulação por entre espaços florestais, e, portanto, aquilo que se pede é a devida compreensão de todas as pessoas para alguns constrangimentos que vamos ter agora nessa altura, logicamente, com o cancelamento de alguns eventos que poderão haver, caminhadas, trails, provas ao ar livre, que poderão ter que ser canceladas pelos vários municípios, e, portanto, pedir aqui e aproveitar também aqui o espaço para pedir a devida compreensão, porque eu sei que algumas pessoas estão preparadas e aguentam, mas o calor é sempre aquela coisa que nós não sabemos bem o efeito. Sabemos o efeito, não sabemos é que se é no nosso corpo, se é no corpo do vizinho. E, portanto, pedir esta compreensão, mas basicamente restrições, algumas restrições, circulação que poderá ficar interditada em alguns sítios na nossa floresta, porque temos efetivamente esse problema no Médio Tejo, e, portanto, pedir a devida compreensão.
1: Trabalhos agrícolas também estão fora de causa?
0: Sim, os trabalhos agrícolas, aquilo que se pede, logicamente, é que não haja trabalhos agrícolas agora nesta altura. Aqueles que são, basicamente, obrigatórios, porque a economia também serve isso, que tenham as devidas compensações, neste caso, que se usarem equipamentos que tenham devidamente estruturado a primeira intervenção, com extintores, etc., mas... neste período de alerta, aquilo que se pede efetivamente é que para que não o utilizem, está proibido, logicamente. Mas há sempre aquela rapaziada que gosta de tem que trabalhar, tem que fazer, isto é um trabalho que tem que ser feito e vou fazer. Mas depois temos aqueles incêndios negligentes que advêm exatamente dessa utilização. E, portanto, pedi aqui também essa compreensão a toda a gente. Eu sei que será uma semana que vamos estar aqui com estes constrangimentos. Acho prevenir do que depois andarmos a remediar.
1: Portanto, no final de contas, o que se pede a toda a gente é bom senso.
0: Afirmativo, sem dúvida. Como eu costumo dizer, não sei bem onde é que se compra. Na farmácia acho que não há e nos supermercados também não há. Mas é aquilo que se pede e que tenhamos todos, porque são períodos complicados e, como nós costumamos dizer, e a Patrícia já me ouviu dizer isto, acho que é o novo normal, né? É o novo normal, infelizmente, devido a todas as alterações climáticas que estamos a sentir na pele. E, portanto, temos que se habituar, temos que se adaptar. O ser humano também é de adaptação e temos que, efetivamente, adaptar-se a esta nova dinâmica.
2: David Lobato, dizer que o alerta é emitido pelas autoridades de saúde e, a partir daí, toda a estrutura prevista no plano entra em funcionamento sob coordenação da Proteção Civil. O Ministro da Administração Interna, Luís Neves, alertou ontem para as temperaturas extremas previstas para os próximos dias, que poderão chegar a 47 graus, pediu atenção máxima e ausência de comportamentos de risco. Depois de inaugurar a Feira Mostra de Maçã, Luís Neves deixou o pedido para que toda a população colabore e evite comportamentos de risco na floresta. O Ministro alertou para os perigos associados ao abandono de cigarros e ao estacionamento de veículos em áreas com vegetação.
3: É um momento muito difícil que vamos passar. Muito calor, vão ocorrer temperaturas acima dos 40 e mais graus, 45 graus. Vamos ter um baixo índice de umidade, a noite não vai permitir arrefecer o território rural, as florestas, vamos ter ventos de propagação, portanto, estão todas as condições climatéricas do ponto de vista daquilo que são as conhecidas da meteorologia, que nos são desfavoráveis e que se vão prolongar. Portanto, primeiramente será daqui do Médio Tejo para o norte do país, a seguir vamos ocupar também o Alentejo e o Algarve, portanto vai ser todo o território, isto durará pelo menos 10 a 15 dias, portanto não temos ainda as previsões para os dias seguintes, por isso o que eu vos peço a todos vós, que chegam sobretudo à imprensa local, é que passem a mensagem que é cuidado, todo cuidado é pouco. Há dias morreu um idoso com um maçarico que foi colocar um calor numa tubagem para ter água e queimou, incêndio, morreu. Isto não pode acontecer. Portanto, a questão é de todos. As pessoas não devem ter comportamentos...

0: risco eles próprios e toda a comunidade. Não há queimas e queimadas, não há cá máquinas agrícolas com disco do ponto de vista das faíscas. Os veículos, quando forem aparcados, devem ficar no alcatrão ou em local onde não haja vegetação, que não haja matos, que os veículos estão quentes. Os fumadores têm que se abster de determinados comportamentos. Nesta altura, não há no campo, estou a falar no campo, não há nem churrascadas, nem sardinhadas, não há grelhados, não pode haver, porque basta uma desatenção, basta um vento, seja o que for, e temos um grande incêndio. No passado, nos últimos 3 anos, ocorreram 2 dos maiores incêndios que tivemos, em que devastou uma vasta área protegida, teve origem numa festa final do dia, numa festa da aldeia, nos cigarros mal apagados, e lá foram centenas ou milhares de hectares de biodiversidade estragados. No ano seguinte, com uma churrascada à beira da estrada, numa área de estacionamento, fugiu o controle, vem o vento, estamos a falar da zona de Odmira e de Monchique, e foram milhares de hectares. É a floresta das pessoas, que é o rendimento que as pessoas têm, que é destruído. São as casas que são destruídas, são pequenos negócios que são destruídos, são pessoas que ficam sem casa para o resto da vida, são pessoas que ficam... E toca sempre aos mais fragilizados, aos mais vulneráveis. Portanto, por favor, eu peço-vos encarecidamente, como pessoa, como cidadão, como governante, como ministro, com responsabilidade na área da proteção civil, passem esta mensagem. Há períodos de exceção e todos têm que ter um comportamento digno. Portanto, é isto que eu tenho a falar. Por outro lado, dar uma mensagem, que já o fiz hoje, aos nossos bombeiros e a todos os agentes da Proteção Civil. Um enorme agradecimento, este mês e meio já que houve incêndios, todos foram extintos nos primeiros momentos, na primeira intervenção. Isso revela prontidão, revela prevenção, revela conhecimento, revela garra, revela brilho, e eu estou absolutamente convencido que os dias que aí vêm, os nossos soldados da paz e todos os agentes de proteção civil, que somos todos nós ao fim e ao cabo, estarão mais uma vez à altura para protegermos o nosso povo, as nossas pessoas, os nossos cidadãos e, sobretudo, proteger também a nossa terra, que é a forma de vida que temos, que é esta que aqui está.
1: Sr. Ministro, há um risco muito grande nos incêndios, mas há um risco também muito grande nas pessoas mais idosas, mais vulneráveis, face aos problemas de saúde que podem ter com estas temperaturas elevadíssimas que vamos ter.
0: É verdade, a minha colega Ministra da Saúde, através da Direção-Geral de Saúde, delineou um plano para proteger essas pessoas. Portanto, estamos a falar de locais de recuo, devidamente climatizados, para proteger essas pessoas. Mas vamos lá ver, a melhor célula de proteção é a família, são a vizinhança, são aqueles que estão próximos. Nós, nesta altura, não podemos deixar nem os mais idosos isolados, nem aqueles que têm alguma incapacidade isolados, nem as pessoas mais pobres isoladas, nem os sem-abrigos isolados. Estamos a falar de vida humana, e por isso só a solidariedade, a coesão social, a atenção, sobretudo os serviços sociais de toda a comunidade, é que podem salvaguardar a vida dessas pessoas. E é isso que eu peço: união, coletivo, solidariedade, apoio firme, porque uma vez toca a uns, outra vez toca a outros. E por isso, o fator humano, que é aquilo mais importante as pessoas têm, que é o apoio, a proximidade, o apoio, o suporte, é isso que eu vos deixo esta nota.
2: O Presidente da República, António José Seguro, pede aos portugueses que sigam todas as instruções fornecidas pelas autoridades.
3: Mas o fundamental neste momento é que todos nós possamos dar um contributo para a prevenção dos incêndios que podem ocorrer com esta onda de calor e para a proteção dos cidadãos mais vulneráveis. E eu deixo aqui um apelo para que todos nós possamos, em primeiro lugar, ter muito cuidado na prevenção, precisamente para evitar incêndios, e seguir todas as instruções das autoridades, quer autoridades de saúde, no sentido de boa hidratação e para que as pessoas mais vulneráveis se protejam dessa onda de calor, quer da proteção civil no que diz respeito à prevenção de incêndios. Ou seja, as autoridades públicas têm uma responsabilidade, mas cada um de nós, como cidadão, também tem o dever de prevenir e fazer tudo perante esta ofensiva, desta onda de calor que está anunciada. E este é o apelo que o Presidente da República dirige a todo o país.
2: Recorde-se que na quarta-feira a Direção-Geral da Saúde divulgou recomendações aos municípios para protegerem as populações das temperaturas elevadas e ondas de calor, alegando o papel de proximidade essencial que desempenham na preparação e resposta a estes fenómenos. Segundo a Direção-Geral de Saúde, as autarquias devem garantir, em parceria com várias entidades, a sinalização de pessoas mais vulneráveis, mantendo atualizada essa listagem, assim como realizar contactos preventivos e promover sempre que possível visitas domiciliárias. Por causa da onda de calor, os hospitais ativaram também um nível mais baixo dos seus planos de contingência. Os municípios estão a identificar os locais de abrigo temporário climatizados que poderão ser ativados sempre que a situação climatérica o justifique, anunciou o Governo. Segundo a Secretária de Estado da Saúde, Ana Pou, foi também pedido aos municípios que identifiquem outros espaços públicos, sociais ou privados, devidamente climatizados, que possam funcionar como locais de permanência temporária durante os períodos de maior calor.
4: No âmbito dos respectivos planos locais, as unidades locais de saúde estão igualmente a reforçar a articulação com os municípios, as juntas de freguesia, a proteção civil e os serviços da segurança social e as instituições do setor social, identificando locais de abrigo temporário climatizados que poderão ser ativados sempre que a evolução da situação o justifique, para acolher pessoas em situação de maior vulnerabilidade. Paralelamente, foi também solicitado aos municípios que identifiquem outros espaços públicos, sociais ou privados, devidamente climatizados, que possam funcionar como locais de permanência temporária durante os períodos de maior calor. Por isso, apelamos à população para que utilize estas respostas sempre que necessário.
2: O Ministério da Saúde ativou o Plano Nacional de Preparação e Resposta Sazonal em Saúde, que permite acompanhar a evolução do risco durante os períodos de muito calor ou muito frio. Face à situação do país, a Associação Nacional dos Municípios Portugueses apelou à proibição liminar do uso de fogo, sobretudo nas áreas florestais, devido às elevadas temperaturas, salientando que serão disponibilizados abrigos climatizados para refúgio das populações mais fragilizadas. O presidente da Associação Nacional dos Municípios Portugueses, Pedro Pimpão, sublinhou que os municípios estão preocupados com o calor previsto para os próximos dias, com temperaturas que podem chegar acima dos 40 graus Celsius.
5: Cada município tem a sua autonomia própria. Nós, em articulação com a Direção-Geral de Saúde, preparámos um conjunto de recomendações que estamos a partilhar pelos municípios, mas depois cada município pondo em prática também os seus planos de emergência, adota medidas, algumas delas, para poder evidenciar interdição de acesso a parques infantis e alguns espaços esportivos municipais nas horas de maior calor, das 11 até às 17 horas. Por exemplo, proibirmos o uso de churrasqueiras e grelhadores nos parques de merendas, nomeadamente nos parques de merendas em contexto de floresta. A proibição, e essa é a proibição liminar, do uso de fogo na floresta, porque isso já o contexto não seria necessário este aviso com as ondas de calor para nós reforçarmos esse apelo e termos abrigos climatizados, ou seja, espaços públicos, edifícios públicos que tenham ar-condicionado para que sejam pontos de refúgio se as pessoas necessitarem de ter um espaço climatizado, poderem socorrer-se desses espaços. Espaços esses que devem estar abertos das 8 da manhã até às 20 horas, precisamente para ser pontos de apoio para a população.
2: Entre as medidas que cada município vai pôr em prática, em conjunto com a Proteção Civil e Juntas de Freguesia, com apoio de clubes desportivos, instituições particulares de solidariedade social, escolas, entre outras entidades locais, está à disponibilização de edifícios públicos com ar-condicionado para que sejam pontos de refúgio. Todo o interior norte e centro do país está hoje em perigo máximo de incêndio, que atinge igualmente alguns concelhos de Faro, Évora e Leiria, de acordo com os dados do Instituto Português do Mar e da Atmosfera. O IPMA colocou ainda em risco muito elevado e elevado todo o restante território de Portugal continental, à exceção de 6 concelhos do litoral dos distritos de Braga, Esposende, Aveiro, Ilhavo, Aveiro e Mortosa, Peniche em Leiria e Lourinhã em Lisboa, numa altura em que o país está a enfrentar uma nova onda de calor. O Ministro da Administração Interna, Luís Neves, visitou Mação numa deslocação que incluiu a assinatura de protocolos entre o município, bombeiros e juntas de freguesia, a inauguração da feira de mostra de Mação e uma visita às instalações da Guarda Nacional Republicana, onde ficou patente a necessidade da construção de um novo quartel. Durante a visita, o governante destacou a importância dos bombeiros e das juntas de freguesia enquanto estruturas de proximidade junto das populações, considerando-as fundamentais na proteção civil e no apoio aos cidadãos, sobretudo aos mais vulneráveis. Foi, no entanto, a passagem pelo posto da GNR que concentrou uma parte da atenção. Duas horas antes da chegada do governante, o presidente da Câmara de Mação, José Fernando Martins, na emissão especial da Antena Livre, explicava os motivos da visita do ministro a Mação.
6: Direcionado, é pensado, é aqui, e posso dizê-lo agora, neste momento já acho que já o posso dizer, aquilo que estamos a tentar fazer é mover uma magistratura de influências, porque nós neste momento temos aquele que é considerado o pior posto de GNR do distrito de Santarém. Portanto, isto foi pensado, estando o posto da GNR dentro da feira, para podermos também levar o seu ministro a visitar o posto da GNR e pedir aqui o apoio, pedir a atenção para a construção de um posto novo de GNR.
7: Porque estas instalações são municipais.
6: Porque estas instalações são municipais e são instalações que têm praticamente 50 anos, foram levando ali uns arranjos, mas entendemos que aquilo só oferece as condições mínimas, mas com todos os anos ali algum investimento que é feito. E, portanto, entendemos que está na hora de Mação poder ter um posto de GNR novo e este convite foi pensado e, portanto, queremos hoje, com a presença do seu ministro, exercer aqui uma magistratura de influência para podermos, no futuro, vir a ter um posto de GNR novo.
8: Ou seja, portanto, é também mostrar ao ministro as condições, não é só ir a Lisboa dizer,
6: é mostrar in loco ao seu ministro aquilo, as condições que nós temos cá.
2: Luís Neves, depois de abrir a feira mostra, visitou demoradamente o posto da GNR de Mação, contactou com os militares que ali prestam serviço. Após a visita, notou que há um processo que tem de ser iniciado, tendo em vista a melhoria das condições dos militares, e agradeceu o convite para visitar-se o Conselho de Mação e a feira mostra.
0: Vim aqui a uma cerimónia em que a Câmara Municipal fez um protocolo com os bombeiros, que é muito importante, que é o primeiro agente de proteção civil, são aqueles que estão próximos das populações, que satisfaz. Depois fez assistir também a protocolos com as juntas de freguesia, que são aquela microestrutura que apoiam sempre as suas populações, conhecem bem os mais vulneráveis. Foi isso que me trouxe cá, muito satisfeito. Agora vim aqui, inaugurei com o Sr. Presidente da Câmara esta feira das forças vivas do Conselho, da economia, da agricultura, do artesanato, daqueles que criam emprego e daqueles que continuam a lutar pela coesão do nosso território. Depois vim aqui às instalações da Guarda Nacional Republicana e, naturalmente, o que o ministro quer é que a Guarda Nacional Republicana, nesta localidade, como em todas, tenha melhores condições. Portanto, eu estive a falar com o Sr. Presidente da Câmara, há aí uma oportunidade e nós vamos estudar. Porque, de facto, se nós queremos, e queremos, eu tenho grande orgulho nas forças de segurança, e estamos aqui a falar da Guarda Nacional Republicana, gente motivada, gente próxima da população, gente próxima dos mais vulneráveis, dos mais idosos, das crianças, a fazer a sua missão, precisam de ter condições para trabalhar. E foi isso que também viemos aqui fazer. Portanto, isto foi o chamado 3 em 1. Estou muito satisfeito de estar aqui no Conselho, junto das pessoas, e sobretudo enfatizar aquilo que já escutaram duas vezes. Portugal é feito de um todo, é feito de diversidade, é feito de interior e de litoral, de grandes malhas urbanas, de pequenas malhas menos urbanas, e por isso eu estou aqui para dar apoio a toda esta gente, e aqui está sobretudo a tratar da coesão territorial, em que os bombeiros e as forças de segurança são prima facie o mais importante.
8: Mais segurança, mais população, que é o fundamental para estas regiões, como disse na sua intervenção.
0: Eu estive a ver aqui há umas décadas, Mação tinha mais de 20 mil habitantes. Agora deve andar, eu não vi os censos.
9: 6 mil. Outros.
0: Quantos?
9: 6 mil a 7 mil.
0: Nós temos é que, com o apoio da autarquia, com o apoio do governo, das forças vivas, criar emprego, criar manutenção de postos de trabalho aqui, redistribuição, que as pessoas sejam felizes aqui a viver, que haja escolas com condições, que haja forças de segurança, trazer mais gente para o interior, temos mais crianças, que isso é que é alegria. E foi essa força que eu vim aqui dar. Portanto, é isto o trabalho também do governo, é olhar para o interior do país. E por isso estou muito orgulhoso de estar aqui, estou muito satisfeito daquilo que estou a escutar e agora vou visitar a feira e interagir com o povo.
2: Já à noite ia alta, quando o ministro Luís Neves deixou o Conselho de Mação, depois da visita à Feira Mostra e de jantar num dos espaços de restauração do evento. O presidente da Câmara Municipal de Mação, José Fernando Martins, em declarações à Antena Livre, mostrou-se satisfeito com a deslocação do ministro, considerando que foi alcançado o principal objetivo, colocar na agenda governamental a necessidade de um novo posto da GNR em Mação.
10: A visita do Sr. Ministro a Mação, que começou pela Câmara Municipal e depois também à feira, foi excepcional. Foi um ministro que mostrou o estar com as populações, estar próximo das pessoas, de muito bom trato. Era uma pessoa que eu já admirava, ainda fiquei a admirar muito mais pela forma simples como podemos abordar e podemos falar nos assuntos. Obviamente que a vinda do Sr. Ministro a esta feira e o convite que foi dirigido ao Sr. Ministro tinha aqui um propósito, e o propósito era mostrar e falarmos sobre o posto da GNR. O posto da GNR de Mação, neste momento, é um dos postos GNR do distrito que apresenta piores condições. Foram sendo regenerados alguns pelo distrito e queremos que chegue a hora de Mação de termos que fazer algo pelo posto da GNR de Mação, porque os agentes da autoridade são essenciais para manter a segurança das nossas populações num território de 400 km². Temos tido a felicidade de vir muitos agentes para Mação. Neste momento contamos com 19 agentes no nosso território, portanto considero que é um bom rácio para aquilo que é o nosso território. Obviamente que queríamos mais, mas assim tivéssemos com o rácio nos médicos, seria uma alegria. Obviamente que a visita do Sr. Ministro às instalações da GNR é um bocadinho para ver in loco as condições em que se encontra os militares da GNR a trabalhar no nosso território, e obviamente que aquilo que pretendemos é aqui fazer uma magistratura de influências para podermos desencadear aqui um processo que tenda à construção de um novo posto de GNR em Mação. O Sr. Ministro ficou agradado com a nossa proposta, porque também obviamente aquilo que viu não é que não tivesse gostado.
8: Ele ficou sensível, ficou sensível
10: àquilo que viu, e portanto da parte da Câmara Municipal há muita disponibilidade para tentar ajudar a resolver este problema, e acho que nesta tarde, hoje, encontramos aqui um grande aliado, um aliado de peso nesta matéria, para juntamente connosco poder lutar pelo arranjo de um novo posto de GNR em Mação.
8: Portanto, ficou aberta a porta já?
10: A porta está aberta, não é um processo simples, mas creio que eu acredito naquilo que o Sr. Ministro me transmitiu, e portanto foi uma grande oportunidade para Mação, para abrir este dossiê, para abrir este processo em prol do Conselho de Mação, da população do Conselho de Mação, e só tenho a agradecer pela forma direta com que o Sr. Ministro encarou este assunto. A partir daqui vamos trabalhar para tentar construir, lutar por aquilo que é o nosso objetivo, como dizia Fernando Pessoa, Deus quer, o homem sonha, a obra nasce, e pronto, e a máxima que temos que construir é exatamente essa. E creio que ficaram as portas abertas para podermos tratar deste assunto. Vamos com calma. Sabemos que muitas vezes estes processos não são tão simples como parece, mas acho que hoje encontramos aqui um grande aliado para a resolução deste problema.
2: Quando chegou, o ministro foi para o edifício dos Passos do Conselho, onde aconteceu a sessão de assinatura dos acordos de transferência de competências do município para as juntas de freguesia e também um protocolo com os bombeiros voluntários de Mação. O presidente da Câmara Municipal de Mação, José Fernando Martins, sublinhou o significado institucional da presença do governante, considerando-a um importante sinal de proximidade do governo aos territórios do interior. O autarca destacou que os protocolos assinados com as juntas de freguesia do Conselho representam muito mais do que atos administrativos, constituindo compromissos de confiança com os bombeiros e com as juntas de freguesia. Relativamente aos bombeiros, salientou o papel indispensável que desempenham no socorro, na proteção civil e na defesa das populações. Nas juntas de freguesia, defendeu o Presidente da Câmara uma descentralização que é acompanhada dos respectivos recursos financeiros.
11: Faz todo o sentido que seja Vossa Excelência a presidir esta cerimónia. conhece como poucos a realidade da segurança e da proteção civil no terreno. É precisamente essa experiência que torna particularmente simbólica a sua presença nesta cerimónia, onde afirmamos que a segurança começa na proximidade, na cooperação entre instituições e na capacidade de cada território responder de forma coordenada aos desafios que enfrenta. Hoje estão aqui representadas instituições que todos os dias colocam o interesse público acima de qualquer outra preocupação. Os bombeiros, as juntas de freguesia, a Guarda Nacional Republicana, a Proteção Civil, o município. Cada uma desempenha uma missão diferente, mas nenhuma consegue cumprir plenamente essa missão sozinha. Quando trabalham em conjunto, com espírito de cooperação, respeito institucional e confiança mútua, que conseguimos proteger melhor as pessoas, preservar o nosso território e responder com maior eficácia às exigências do presente e do futuro. Os acontecimentos que o nosso Conselho viveu nos últimos meses mostram-nos de forma muito clara a importância destas articulações permanentes entre todas as instituições. Nos momentos mais difíceis, é esta capacidade de trabalhar em equipa que faz verdadeiramente a diferença. Quero, por isso, deixar uma palavra de profundo reconhecimento aos nossos bombeiros voluntários, aos presidentes de junta de freguesia, à Guarda Nacional Republicana, aos agentes de proteção civil, aos trabalhadores do município e a todos aqueles que muitas vezes, de forma silenciosa e discreta, dedicam o seu tempo e o seu esforço ao serviço da nossa comunidade. A Câmara Municipal continuará a ser um parceiro presente, leal e disponível. Continuaremos a investir os recursos do município onde eles fazem verdadeiramente a diferença, na segurança das pessoas, na proteção civil, na proximidade e no esforço da capacidade das instituições que servem diariamente o nosso Conselho.
2: Natural do Fundão, Luís Neves recordou a sua ligação ao interior do país, defendendo que Portugal não pode ser pensado apenas a partir do litoral. O governante alertou igualmente para o agravamento das condições meteorológicas previstas para os próximos dias. Luís Neves destacou o papel desempenhado pelos bombeiros, considerando-os a espinha dorsal da Proteção Civil e elogiou o trabalho desenvolvido pela Guarda Nacional Republicana e pelos restantes agentes da Proteção Civil. Durante a intervenção, anunciou um conjunto de medidas destinadas a reforçar a capacidade de resposta das autarquias a situações de emergência, nomeadamente a instalação de comunicações via satélite em todas as câmaras municipais e juntas de freguesia.
12: E temos agora aqui à porta, já a partir da manhã, uma fase terrível, mais de 40 graus, a partir daqui para cima, depois passa 3 e 4 e 4 e 5 para a zona do Alentejo e para o sul, uma baixa índice de umidade, noites tropicais, em que as matas e as florestas não arrefecem, portanto vou estar disposto ao nascer do sol para ganhar ainda mais calor, e ventos entre os 70 e 80 km. E por isso tem que ser a preparação, a antecipação, a proatividade que tem que estar nesta fase dos incêndios, como noutras. Os incêndios são apenas uma parte da atividade dos agentes de proteção civil à cabeça com os nossos bombeiros, que são de facto a espinha dorsal e aqueles que aparecem em primeiro lugar. Que conhece as pessoas, conhece o território, conhece os aceios, conhece os caminhos rurais, e tudo isso é tratar da segurança das nossas pessoas, do nosso povo, da vida, da integridade física e também da sua pequena casa, da sua pequena forma de vida que está aqui. Quero dizer que hoje e ontem demos assinatura aos contratos que vão colocar comunicações por satélites em todas as câmaras e em todas as juntas de freguesia. Portanto, há de chegar um momento em que terão esse equipamento, há de chegar um momento em que terão as juntas de freguesia e as câmaras equipamentos tetra para comunicarmos pelo Ciresp. Se tivermos novamente um apagão ou uma calamidade, como aconteceu na zona centro, e aqui apanhou um bocado ainda, se tivermos, vamos ter redundância de energia, portanto, através de geradores, hoje estamos a discutir quantos QBAs é que tinham os geradores de manhã. Eu que não percebo nada disto, tive que me documentar, ou ter agentes peritos que me ajudem, e a GNR está a ser, como sempre foi, indestrutível. É uma força, quando se perde, às vezes há pedido no resingão e tal, mas é porque tem dificuldade, mas responde sempre positivamente. O que eu quero dar a esta nota, a GNR está sempre presente, responde sempre. E por isso, a questão do Ciresp que vai ser distribuída a todos. Há de haver um momento de montagem do satélite, há de haver uma montagem do rádio Siresp, da redundância de energia, há de haver um momento de formação. Temos um grande general do Exército à frente do Siresp, o general Viegas Nunes, que foi maltratado por uns cabrestes que por aí andaram, mas a honradez e a seriedade das pessoas é como o azeite vem ser para de cima. Portanto, eu estou muito entusiasmado com o que estamos a fazer. Por isso, eu vou terminar dizendo o seguinte: o território e as pessoas são um todo. Estarei sempre presente para estar junto das pessoas. O foco do governo, o foco da Administração Interna e o meu foco é sempre as pessoas. Sempre que há dificuldades na tomada da decisão, se é para baixo, se é para cima, se é para a esquerda, se é para a direita, pomos no prato da balança e o foco são sempre as pessoas. O que é melhor para aquele lugar? O que é melhor para as pessoas? E a gente aí vinga. Eu vou contar apenas aqui aquilo que às vezes, quando estive aqui nesta fase inicial de pensar sobre esta temática da proteção civil, do socorro, naquilo que fez desgraças de anos anteriores, eu pensei sobretudo nos mais idosos. Nós temos uma população que está envelhecida e que merece ser tratada com o máximo de dignidade.
2: Concluída a cerimónia, o ministro e a restante comitiva dirigiram-se ao recente 31ª Feira Mostra de Mação, onde Luís Neves inaugurou oficialmente o certame. A visita prosseguiu pelos diversos expositores, contactando com empresários, produtores, artesãos, associações e visitantes, num certame que volta a afirmar-se como a principal montra das potencialidades económicas, sociais e culturais do Concelho de Mação. Já são conhecidos os movimentos pastorais da Diocese de Porto Alegre e Castelo Branco, com algumas alterações em Abrantes, que vai receber um novo pároco. De acordo com a informação avançada pela Diocese, o padre Joaquim Eugênio Lomingo foi dispensado de pároco in solidum das paróquias de Alfarrede, Sardual, Valhasques, Rio de Moinhos, São Vicente e São João. Por outro lado, a Diocese nomeou o padre Gonçalo Rafael Duarte Gomes como pároco in solidum nas paróquias de São Vicente, São João e Rio de Moinhos. Já o padre Castanheira foi dispensado das paróquias de Alfarrede, Sardual e Valhascos, mantendo-se como pároco in solidum na função de moderador das restantes paróquias para onde está nomeado, ou seja, São João, São Vicente e Rio de Moinhos. O cónego Emanuel Silva foi dispensado das paróquias São Vicente, São João e Rio de Moinhos, mantendo-se pároco das restantes para que está nomeado, nomeadamente Alfarrede, Sardual e Valhascos. Estas funções efetivam-se com a tomada de posse, que, de acordo com a Diocese, deverão acontecer a partir do início de setembro. A Tejo Ambiente, empresa intermunicipal de ambiente do Médio Tejo, informa através de comunicado que inicia na próxima segunda-feira, dia 6 de julho, uma ação de desmatação e controle de vegetação em infraestruturas de abastecimento de água e saneamento na sua região, abrangendo os municípios de Mação, Sardual, Tomar, Ferreira do Zêzere, Vila Nova da Barquinha e Orém. Os trabalhos decorrerão de forma faseada, vão ser executados por duas equipas em simultâneo, uma equipa que vai iniciar a intervenção no Concelho de Mação e vai estar entre os dias 6 e 23 de julho, intervindo em 58 infraestruturas, seguindo depois para o Concelho de Sardual de 22 e 29 de julho, onde serão abrangidas 12 infraestruturas. Em paralelo, a equipa B desenvolverá os trabalhos no Concelho de Tomar de 6 e 23 de julho, abrangendo 63 infraestruturas. Posteriormente, de 22 a 29 de julho, a intervenção decorrerá em Ferreira do Zêzere, envolvendo 24 infraestruturas, seguindo-se Vila Nova de Barquinha, entre 28 e 30 de julho, onde será intervencionado uma única infraestrutura. A campanha terminará no Concelho de Orém, de 31 de julho a 5 de agosto, abrangendo 3 infraestruturas. Um homem de 59 anos foi detido em Santarém por suspeita de abuso sexual agravado sobre uma jovem de 17 anos, anunciou a Polícia Judiciária. Em comunicado a PJ, informou que a detenção foi efetuada pela Diretoria de Lisboa e Vale do Tejo na terça-feira após uma investigação relacionada com factos ocorridos no dia 28 de junho. Segundo a polícia, a vítima menor e incapaz encontrava-se judicialmente confiada à guarda da avó, companheira do suspeito, com que coabitava. A PJ acrescenta que o homem terá aproveitado a ausência da representante legal da jovem para abusar sexualmente na residência familiar. A seleção portuguesa de futebol defronta hoje a Croácia nos 16avos de final do Mundial de 2026, à procura de um triunfo que lhe permita continuar em prova e seguir para os 8avos de final. Caso ultrapasse a seleção da Croácia, Portugal já sabe que vai ter pela frente, nos 8avos de final, a Espanha ou a Áustria, duas equipas que se defrontam hoje Quando Portugal iniciar o empate frente à Croácia, já sabe qual a equipa que poderá apanhar nos oitavos de final se ultrapassar este obstáculo. A outra partida do dia dos 16 avos de final opõe Suíça à Argélia, joga-se em Vancouver, onde a Inglaterra ultrapassou o Congo por 2-1. De madrugada, os Estados Unidos ganharam por 2-1 à Bósnia-Herzegovina e a Bélgica, que esteve a perder grande parte dos 90 minutos com o Senegal, empatou, levou o jogo para prolongamento, conseguindo o apuramento em cima do apito final do minuto 120, através da transformação de uma grande penalidade. A opinião do dia é de Duarte Marques.
13: Este fim de semana temos mais uma feira mostra em ação. Ainda me lembro da primeira, do meu pai, um dos grandes impulsionadores da feira mostra, o Sr. Alvino, Presidente de Câmara, e a preciosa Marques, vereadora. Ficou a tomar conta de 6 ou 7 stands de amigos, empresas de presuntos, de velas. Cada um de nós estava no meio dessas bancas para garantir que toda a gente estava presente. Na altura muitos desconfiaram, não se empenharam logo de início, mas hoje em dia a realidade, é o maior evento do concelho e é com muita nostalgia que vejo novamente a acontecer mais um excelente cartaz, um excelente programa em que toda a gente vai à missão, os que estão fora regressam, os que estão libertas, mas as associações têm cada vez mais um papel fulgurante e muito importante. Foram já décadas de eventos deste género que têm animado a vila, o concelho e os outros concelhos aqui à volta, onde se prova tudo o que há de bom no concelho de missão. Começa a atrair gente também de estantes de fora, mas é uma grande iniciativa mais uma vez. Nação é cultura, nação é gastronomia, nação é empresas e a feira mostra merece tudo. Corra tudo bem. Bom dia.
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2: Amanhã temos temperaturas altas em todo o território nacional e coincidência nesta região. 40 graus é a máxima prevista para Vila de Rei, 41 para Mação, 42 para Santarém, Abrantes, Cerdo Alto, Mar, Torres Novas e Vila Nova da Barquinha, 43 para Constância em Entroncamento e as temperaturas noturnas também serão altas, 26 graus, por exemplo, em Constância e Mação, 27 em Abrantes e Cerdo Alto. É tudo quanto a informação. Tenha a continuação de uma ótima quinta-feira.
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11: Está muito calor, agora 39 graus.
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13: 7 horas e 4 minutos.

0: Já estamos com 22 minutos depois das 7.
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0: Olá, boa tarde. É bom saber que está com a Antena Livre a ouvir todas estas músicas fantásticas, ainda até às 8 da noite. Sou eu, Alexandra Pimentel, quem as escolhe. Espero que goste.

0: É bom passar mais uma tarde sempre ao som das músicas que afinal nos fazem sentir tão bem. Muito boa tarde.
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2: Espero que a sua tarde de trabalho ou a sua viagem esteja a ser bem agradável. Na Antena Livre toca mais uma grande música, agora que faltam 16 minutos para as 8 da noite.
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0: estamos agora a 2 minutos das 8 da noite. Eu sou a Alexandra Pimentel e desejo-lhe um bom início de noite com o Luís Delgado já a seguir.
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1: Olá, muito boa noite, eu sou o Luís Delgado e dou-lhe a conhecer as últimas novidades do mundo da música que rodam aqui mesmo na rádio como você gosta, em Power Play.

0: E as últimas novidades que estão a invadir o mundo da música rodam aqui todos os dias na rádio como você gosta.
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0: Olá, espero muito honestamente que esteja a passar uma excelente noite. Seja então muito bem-vindo para mais uma edição do Power Play. Aqui rodam as músicas mais espetaculares que são lançadas novas no mercado.
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2: Olá, muito boa noite, eu sou o Luís Delgado e trago-lhe as últimas novidades do mundo da música a rodar aqui mesmo na rádio como você gosta, em Power Play.
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1: Fazemos um intervalo agora no Powerplay e ligamos ao departamento de informação da Media One para atualizar tudo o que importa saber no dia de hoje.
2: Informação com o jornalista Jerónimo Belo Jorge.
3: O aviso vermelho devido ao calor foi alargado até domingo em 10 distritos do litoral e interior do sul do país, anunciou o Instituto Português do Mar e da Atmosfera. Segundo o IPMA, o aviso vermelho mais grave numa escala de 3 está hoje ativo em Porto Alegre, Évora e Beja, assim como Santarém e Lisboa, sendo que os últimos dois distritos, Santarém e Lisboa, passam a laranja, o segundo nível, às 23 horas de sexta-feira. Na sexta-feira estão também com aviso vermelho por causa do calor outros 10 distritos: Viana do Castelo, Porto, Braga, Coimbra, Aveiro, Leiria, Santarém, Porto Alegre, Évora e Beja. Em todos estes casos, o nível permanece ativo até às 6 horas de domingo. O aviso vermelho surge numa altura em que Portugal continental atravessa um período de temperaturas elevadas, com temperaturas máximas que podem chegar aos 44 graus e mínimas que, durante a madrugada, podem oscilar entre os 24 e os 28 graus. Ontem, de acordo com as instruções meteorológicas do Instituto Português do Mar e da Atmosfera, Portugal registou 4 localidades com temperaturas acima dos 42 graus. São Pedro do Corval, sem Reguengos de Monsaraz, registou 42.4, Alvega e Alcoutim 42.3 e Mértola 42 graus. O Governo declarou hoje a situação de alerta devido às altas temperaturas esperadas até segunda-feira, tendo emitido despachos de exceção para proibir a utilização de maquinaria em atividades agrícolas. O anúncio foi feito pelo Ministro da Administração Interna, Luís Neves, após uma reunião com a equipa que integra o Comando Integrado de Prevenção e Operações, o CIPO, situado nos bombeiros chapadores de Leiria, onde alertou ainda para o agravamento muito significativo das condições atmosféricas.
4: O Governo entende que estas condições que vão iniciar-se esta noite e irão prolongar-se até ao próximo dia 6 de julho, sendo certo que não sabemos ainda o que se vai passar a seguir. Estas condições, que são condições do perigo de incêndio rural muito elevado ao máximo, todo o cuidado ao cidadão. Cada um de nós, cada um de vós, tem que ser responsável. Se há algum que não está a ter um comportamento adequado, o outro tem a obrigação de chamar a atenção e de alertar. Se esse comportamento for reiterado, há que denunciar esse comportamento. E por isso, o Governo será um despacho assumido por vários, um diploma por vários ministros deste Governo. Avançaremos hoje mesmo com a aplicação a partir da meia-noite para a declaração de situação de alerta. Essa declaração, sobretudo, tem que ver, em primeiro lugar, com a proibição de acesso e circulação a determinados ou interior de espaços florestais previamente definidos. Proibição da realização de queimadas e queimas de sobrantes da exploração agrícola. É aqui, muitas das vezes, que há problemas.
3: O governante precisou que, pelo menos até ao dia 6, depois haverá outros momentos de avaliação. É esperado no interior do país forte calor, com temperaturas superiores a 40 graus, baixos índices de umidade e ventos que podem chegar aos 70 km/h ou até mais. Entretanto, a Proteção Civil do Médio Tejo ativou ontem o plano de resposta a fenómenos climáticos extremos após o alerta vermelho de saúde pública decretado devido ao calor, que mobiliza em rede serviços de saúde, segurança, municípios e outras entidades. De acordo com David Lobato, comandante da Proteção Civil do Médio Tejo, o plano foi ativado e já houve necessidade de ir retirar 2 pessoas às suas casas.
5: Sim, já houve mais de 2 ou 3 situações, mas estão devidamente identificadas. Também os municípios têm feito o seu trabalho de contacto. Naqueles que tinham referenciados, só houve 2 situações, julgo eu, em Alcanena, foram também identificadas e deslocadas. Mas aqui a questão é sempre o problema da deslocação diurna. É pacífica, não é? Porque tiramos a pessoa. Mas depois temos que arranjar soluções. Porque a casa, neste momento, o problema desta onda de calor é que as temperaturas mínimas não vamos ter recuperação noturna. Portanto, exato, não vamos ter um aquecimento noturno.
6: Portanto, as casas vão continuar quentes à noite, não é?
5: Exatamente, as casas vão continuar quentes. Além do mais, temos também devidamente coordenado com as OLS, com as duas OLS, Leiria e Médio Tejo, a OLS Médio Tejo, aqui um bocadinho mais proativa, que tem equipas, se houver necessidade de deslocar equipas para também estes locais de abrigo temporários ou permanentes para avaliar as pessoas. Aquilo que também está combinado e tratado é que aquelas pessoas que vão efetivamente ao hospital por situações de descompensação fisiológica, logicamente, que depois haja a capacidade de quando tem que ter tem alta, ou seja, porque a pessoa pode ir descompensada, compensa e a seguir vai ter alta, mas se voltar a ter alta e voltar para a mesma casa, quando tivermos o mesmo problema, passado um dia ou dois, vamos ter o mesmo problema. Portanto, aquilo que também temos feito aqui com a Ação Social dos Municípios e com a Segurança Social, que são aqui os parceiros ideais para esta situação, é resolvermos esta, tentarmos resolver estas situações, antecipando efetivamente aquilo que são os problemas.
3: Entre as medidas previstas, contam-se a identificação e acompanhamento de idosos isolados, pessoas dependentes e doentes crónicos, a disponibilização de espaços climatizados pelos municípios, o reforço de vigilância pelas forças de segurança e articulação entre os serviços de saúde, proteção civil e ação social. Já são conhecidos os movimentos pastorais da Diocese de Porto Alegre e Castelo Branco, com algumas alterações em Abrantes, que vai receber um novo pároco. De acordo com a informação avançada pela Diocese, o padre Joaquim Eugênio Lomingo foi dispensado de pároco in solidum das paróquias de Alferreira de Sardual, Valhasques, Rio de Moinhos, São Vicente e São João. Por outro lado, a Diocese nomeou o padre Gonçalo Rafael Duarte Gomes como pároco in solidum nas paróquias de São Vicente, São João e Rio de Moinhos. Já o padre Castanheira foi dispensado das paróquias de Alferreira de Sardual e Valhascos, mantendo-se como pároco in solidum na função de moderador das restantes paróquias para onde está nomeado, ou seja, São João, São Vicente e Rio de Moinhos. O cónego Emanuel Silva foi dispensado das paróquias São Vicente, São João e Rio de Moinhos, mantendo-se pároco das restantes para que está nomeado, nomeadamente Alferreira de Sardual e Valhascos. Estas funções efetivam-se com a tomada de posse, que de acordo com a Diocese deverão acontecer a partir do início de setembro. A Tejo Ambiente, empresa intermunicipal de ambiente do Médio Tejo, informa através de comunicado que inicia na próxima segunda-feira, dia 6 de julho, uma ação de desmatação e controle de vegetação em infraestruturas de abastecimento de água e saneamento na sua região, abrangendo os municípios de Mação Sardual, Tomar, Ferreira do Zêzere, Vila Nova da Barquinha e Orém. Os trabalhos decorrerão de forma faseada, vão ser executados por duas equipas em simultâneo, uma equipa que vai iniciar a intervenção no Conselho de Mação e vai estar entre os dias 6 e 23 de julho, intervindo em 58 infraestruturas, seguindo depois para o Conselho de Sardual de 22 a 29 de julho, onde serão abrangidas 12 infraestruturas. Em paralelo, a equipa B desenvolverá os trabalhos no Conselho de Tomar de 6 e 23 de julho, abrangendo 63 infraestruturas. Posteriormente, de 22 a 29 de julho, a intervenção decorrerá em Ferreira do Zêzere, envolvendo 24 infraestruturas, seguindo-se Vila Nova de Barquinha, entre 28 e 30 de julho, onde será intervencionado uma única infraestrutura. A campanha terminará no Conselho de Orém, de 31 de julho a 5 de agosto, abrangendo 3 infraestruturas. Amanhã temos temperaturas altas em todo o território nacional e coincidência nesta região. 40 graus é a máxima prevista para Vila de Rei, 41 para Mação, 42 para Santarém, Abrantes, Sardual, Tomar, Torres Novas e Vila Nova da Barquinha, 43 para Constância em Entroncamento, e as temperaturas noturnas também serão altas, 26 graus, por exemplo, em Constância e Mação, 27 em Abrantes e Sardual. É tudo quanto a informação, só me resta desejar-lhe a continuação de uma ótima noite e dizer-lhe que fique por aí, que fica bem.
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0: E se vai na estrada, espero muito sinceramente que faça uma excelente viagem. Obrigado pela boleia. As últimas novidades do mundo da música rodam especialmente para si, aqui mesmo em Powerplay.
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0: Olá, muito boa noite. 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
1: A sugestão de leitura de hoje fala de cura, de autoconhecimento e da coragem de olhar para dentro. Tem por título Da Menina Ferida, a Mulher Selvagem, foi escrito pela psicóloga e psicanalista Sara Sarmiento Borges e é um livro que convida as mulheres a olharem para a sua história com mais compreensão, compaixão e coragem. Especializada nas áreas do trauma, apego e dependência emocional, a autora propõe uma reflexão sobre a forma como as experiências da infância continuam a influenciar a vida adulta, os relacionamentos e a percepção que cada mulher tem de si própria. Ao longo das páginas, Sara Sarmiento Borges convida as leitoras a iniciarem uma viagem interior de transformação, defendendo que crescer não significa deixar de sentir, mas aprender a cuidar daquilo que se sente. A obra parte da ideia de que dentro de cada mulher existe uma menina marcada por histórias, ausências e feridas que muitas vezes permanecem invisíveis, mas que continuam a ecoar ao longo da vida. O livro apresenta um percurso de cura e autocuidado que ajuda a reconhecer essas marcas emocionais, a libertar padrões limitativos e a construir uma relação mais autêntica consigo mesma. Segundo a autora, é através do autoconhecimento que cada pessoa pode conquistar a liberdade de escolher o seu próprio caminho em vez de viver de acordo com as expectativas dos outros. Nas primeiras páginas, Sara Sarmiento Borges dirige-se diretamente às leitoras, convidando-as a transformarem a dor em crescimento e a percorrerem um caminho que descreve como exigente, mas profundamente transformador. Um percurso que ajuda a deixar para trás os medos e as feridas do passado, abrindo caminho para uma vida mais livre e autêntica. Além de psicóloga e psicanalista, Sara Sarmiento Borges é professora de yoga e mindfulness e dirige a plataforma Yo Vivo Consciente, uma rede multidisciplinar dedicada ao bem-estar e à saúde mental. É também autora do podcast Perfectas Imperfectas, onde aborda temas relacionados com o autocuidado, a saúde emocional e o desenvolvimento pessoal. De Menina Ferida a Mulher Selvagem, apresenta-se assim como um convite à coragem, à escuta interior e à reconciliação com a própria história, ajudando cada mulher a descobrir a força tranquila e autêntica que existe dentro de si. Até breve e boas leituras!
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11: 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Muito boa noite.

0: As melhores músicas na sua rádio preferida a tocar comigo. Liliana Wah, como sempre a esta hora. É um prazer, sabia? Muito boa noite.
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0: E a si, em especial, que escolheu ficar ligado com a Antena Livre, desejo tudo bom. Se está a trabalhar, escolheu de facto a melhor estação de rádio para lhe fazer companhia. É que aqui tocam todas as suas músicas preferidas e que certamente ajudam a passar as horas, claro está, sempre em boa companhia.
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0: E a sua banda sonora no final de mais um dia é escolhida por mim. 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
1: Este fim de semana temos mais uma feira Mostra Emoção. Ainda me lembro da primeira, do meu pai, um dos grandes impulsionadores da feira Mostra, o Sr. Alvino, Presidente de Câmara, e a preciosa Marques, vereadora. Ficou a tomar conta de 6 ou 7 stands de amigos, empresas de presuntos, de tivelas. Cada um de nós estava no meio dessas bancas para garantir que toda a gente estava presente. Na altura muitos desconfiaram, não se empenharam logo de início, mas hoje em dia uma realidade, é o maior evento do concelho, e é com muita nostalgia que vejo novamente a acontecer mais um excelente cartaz, um excelente programa em que toda a gente vai à emoção. Os que estão fora regressam, os que estão libertas, onde as associações têm cada vez mais um papel fulgurante e muito importante. Foram já décadas de eventos deste género que têm animado a vila, o concelho e os outros concelhos aqui à volta, onde se prova tudo o que há de bom no concelho de emoção. Começa a atrair gente também de tantos de fora, mas é uma grande iniciativa mais uma vez. Emoção é cultura, emoção é gastronomia, emoção é empresas, e a feira Mostra merece tudo. Corra tudo bem. Bom dia.
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3: Estamos a entrar na reta final de mais um dia que espero tenha sido muito bom para si. Aqui a esta hora sou eu, Liliana Oá, quem escolhe as melhores músicas para que o seu dia tenha um final perfeito. Seja muito bem-vindo.

0: Sempre a ouvir grandes músicas, não é? Não é por acaso que está ligado com a sua rádio. Boa noite, seja muito bem-vindo.
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0: É bom saber que escolheu a Antena Livre para ficar consigo no final de mais um dia. Seja muito bem-vindo. Eu sou a Liliana Wá e é muito bom estar aqui consigo.

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0: 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Muito boa noite. Seja bem-vindo.

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1: Informação com o jornalista Jerónimo Belo Jorge.
2: Aviso vermelho devido ao calor foi alargado até domingo em 10 distritos do litoral e interior do sul do país, anunciou o Instituto Português do Mar e da Atmosfera. Segundo o IPMA, o aviso vermelho mais grave numa escala de 3 está hoje ativo em Porto Alegre, Évora e Beja, assim como Santarém e Lisboa, sendo que os últimos dois distritos, Santarém e Lisboa, passam a laranja, o segundo nível, às 23 horas de sexta-feira. Na sexta-feira estão também com aviso vermelho por causa do calor outros 10 distritos: Viana do Castelo, Porto, Braga, Coimbra, Aveiro, Leiria, Santarém, Porto Alegre, Évora e Beja. Em todos estes casos, o nível permanece ativo até às 6 horas de domingo. O aviso vermelho surge numa altura em que Portugal continental atravessa um período de temperaturas elevadas, com temperaturas máximas que podem chegar aos 44 graus e mínimas que durante a madrugada podem oscilar entre os 24 e os 28 graus. Ontem, de acordo com as instruções meteorológicas do Instituto Português do Mar e da Atmosfera, Portugal registou 4 localidades com temperaturas acima dos 42 graus. São Pedro do Corval, sem Reguengos de Monsaraz, registou 42.4, Alvega e Alcoutim 42.3 e Mértola 42 graus. O Governo declarou hoje a situação de alerta devido às altas temperaturas esperadas até segunda-feira, tendo emitido despachos de exceção para proibir a utilização de maquinaria em atividades agrícolas. O anúncio foi feito pelo Ministro da Administração Interna, Luís Neves, após uma reunião com a equipa que integra o Comando Integrado de Prevenção e Operações, o CIPO, situado nos Bombeiros Chapadores de Leiria, onde alertou ainda para o agravamento muito significativo das condições atmosféricas.
3: O Governo entende que estas condições que vão iniciar-se esta noite e irão prolongar-se até ao próximo dia 6 de julho, sendo certo que não sabemos ainda o que se vai passar a seguir, estas condições, que são condições do perigo de incêndio rural muito elevado ao máximo, todo o cuidado ao cidadão. Cada um de nós, cada um de vós, tem que ser responsável. Se há algum que não está a ter um comportamento adequado, o outro tem a obrigação de chamar a atenção e de alertar. Se esse comportamento for reiterado, há que denunciar esse comportamento. E por isso, o Governo será um despacho assumido por vários, um diploma por vários ministros deste Governo. Avançaremos hoje mesmo com a aplicação a partir da meia-noite para a declaração de situação de alerta. Essa declaração, sobretudo, tem que ver, em primeiro lugar, com a proibição de acesso e circulação a determinados ou interior de espaços florestais, previamente definidos. Proibição da realização de queimadas e queimas de sobrantes da exploração agrícola. É aqui, muitas das vezes, que há problemas.
2: O governante precisou que, pelo menos até ao dia 6, depois haverá outros momentos de avaliação. É esperado no interior do país forte calor, com temperaturas superiores a 40 graus, baixos índices de umidade e ventos que podem chegar aos 70 km/h ou até mais. Entretanto, a Proteção Civil do Médio Tejo ativou ontem o plano de resposta a fenómenos climáticos extremos, após o alerta vermelho de saúde pública decretado devido ao calor, que mobiliza em rede serviços de saúde, segurança, municípios e outras entidades. De acordo com David Lobato, comandante da Proteção Civil do Médio Tejo, o plano foi ativado e já houve necessidade de ir retirar 2 pessoas às suas casas.
4: Sim, já houve mais de 2 ou 3 situações, mas estão devidamente identificadas. Também os municípios têm feito o seu trabalho de contacto. Naqueles que tinham referenciados, só houve 2 situações, julgo eu, em Alcanena, foram também identificadas e deslocadas. Mas aqui a questão é sempre o problema da deslocação diurna. É pacífica, não é? Porque tiramos a pessoa. Mas depois temos que arranjar soluções, porque a casa, neste momento, o problema desta onda de calor é que as temperaturas mínimas não vamos ter recuperação noturna. Portanto, não vamos ter um aquecimento noturno.
5: Portanto, as casas vão continuar quentes à noite, não é?
4: Exatamente, as casas vão continuar quentes. Além do mais, temos também, devidamente coordenado com as OLS, com as duas OLS, Leiria e Médio Tejo, a OLS Médio Tejo, aqui um bocadinho mais proativa, que tem equipas, se houver necessidade de deslocar equipas para também estes locais de abrigo temporários ou permanentes para avaliar as pessoas. Aquilo que também está combinado e tratado é que aquelas pessoas que vão efetivamente ao hospital por situações de descompensação fisiológica, logicamente, que depois haja a capacidade de quando tem que ter, quando tem alta, ou seja, porque a pessoa pode ir descompensada, compensa e a seguir vai ter alta, mas se voltar a ter alta e voltar para a mesma casa, quando tivermos aquele mesmo problema, passado um dia ou dois, vamos ter o mesmo problema. Portanto, aquilo que também temos feito aqui com a Ação Social dos Municípios e com a Segurança Social, que são aqui os parceiros ideais para esta situação, é tentarmos resolver estas situações, antecipando efetivamente aquilo que são os problemas.
2: Entre as medidas previstas, contam-se a identificação e acompanhamento de idosos isolados, pessoas dependentes e doentes crónicos, a disponibilização de espaços climatizados pelos municípios, o reforço de vigilância pelas forças de segurança e a articulação entre os serviços de saúde, proteção civil e ação social. Já são conhecidos os movimentos pastorais da Diocese de Porto Alegre e Castelo Branco, com algumas alterações em Abrantes, que vai receber um novo pároco. De acordo com a informação avançada pela Diocese, o padre Joaquim Eugênio Lomingo foi dispensado de pároco in solidum das paróquias de Alfarrede, Sardual, Valhasques, Rio de Moinhos, São Vicente e São João. Por outro lado, a Diocese nomeou o padre Gonçalo Rafael Duarte Gomes como pároco in solidum nas paróquias de São Vicente, São João e Rio de Moinhos. Já o padre Castanheira foi dispensado das paróquias de Alfarrede, Sardual e Valhascos, mantendo-se como pároco in solidum na função de moderador das restantes paróquias para onde está nomeado, ou seja, São João, São Vicente e Rio de Moinhos. O cónego Emanuel Silva foi dispensado das paróquias São Vicente, São João e Rio de Moinhos, mantendo-se pároco das restantes para que está nomeado, nomeadamente Alfarrede, Sardual e Valhascos. Estas funções efetivam-se com a tomada de posse, que de acordo com a Diocese deverão acontecer a partir do início de setembro. A Tejo Ambiente, empresa intermunicipal de ambiente do Médio Tejo, informa através de comunicado que inicia na próxima segunda-feira, dia 6 de julho, uma ação de desmatação e controle de vegetação em infraestruturas de abastecimento de água e saneamento na sua região, abrangendo os municípios de Mação, Sardual, Tomar, Ferreira do Zêzere, Vila Nova da Barquinha e Orém. Os trabalhos decorrerão de forma faseada, vão ser executados por duas equipas em simultâneo, uma equipa que vai iniciar a intervenção no Conselho de Mação e vai estar entre os dias 6 e 23 de julho, intervindo em 58 infraestruturas, seguindo depois para o Conselho de Sardual de 22 e 29 de julho, onde serão abrangidas 12 infraestruturas. Em paralelo, a equipa B desenvolverá os trabalhos no Conselho de Tomar de 6 e 23 de julho, abrangendo 63 infraestruturas. Posteriormente, de 22 e 29 de julho, a intervenção decorrerá em Ferreira do Zêzere, envolvendo 24 infraestruturas, seguindo-se Vila Nova de Barquinha, entre 28 e 30 de julho, onde será intervencionado uma única infraestrutura. A campanha terminará no Conselho de Orém, de 31 de julho a 5 de agosto, abrangendo 3 infraestruturas. Amanhã temos temperaturas altas em todo o território nacional e coincidência nesta região. 40 graus é a máxima prevista para Vila de Rei, 41 para Mação, 42 para Santarém, Abrantes, Sardual, Tomar, Torres Novas e Vila Nova da Barquinha, 43 para Constância em Entroncamento, e as temperaturas noturnas também serão altas, 26 graus, por exemplo, em Constância e Mação, 27 em Abrantes e Sardual. É tudo quanto a informação, só me resta desejar-lhe a continuação de uma ótima noite e dizer-lhe fique por aí que fica bem.
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1: Bom dia, senhores ouvintes da Rádio Antena Livre. Este programa é o Disto e Daquilo. Eu sou a Maria Fonseca e hoje a minha convidada é Sandra Costa. A Sandra Costa é natural de Abrantes e vou pedir para ela se apresentar.
2: Olá, bom dia. Antes de mais, Maria, muito obrigada por esta oportunidade, fiquei muito feliz. Meu nome é Sandra, como tu já disseste, tenho 50 anos, nascida e criada aqui em Abrantes e estou aqui para conversar um bocadinho contigo.
1: Sandra, tu neste momento és conhecida porque és a pessoa que desenvolveu o Core Pilates. Mas eu quero que os nossos ouvintes conheçam o outro lado da Sandra. Quem é a Sandra? Depois iremos também à parte profissional, mas primeiro vamos falar sobre ti, o teu percurso de vida, como é que foi crescer cá, estudar cá, os teus sonhos, o que fizeste, o que não fizeste, o que conseguiste concretizar, o que ficou por concretizar. Portanto, fala-nos um pouquinho sobre ti.
2: Então, o que é que eu posso dizer? Bem, nascida e criada aqui, como eu já tinha dito. Eu sempre fui uma mulher muito reservada, sempre me identifiquei como uma pessoa muito reservada. Comecei a trabalhar muito cedo, a verdade é essa. Não tive a oportunidade de me licenciar, portanto não fiz uma carreira académica, digamos assim. Acabei por não continuar os meus

0: como pessoa.
1: Onde foi o teu primeiro trabalho com 14 anos?
0: Olha, o meu primeiro trabalho foi numa serração, imagina, trabalhar com madeira. Foi um impacto.
1: Uma menina de 14 anos a trabalhar num sítio maioritariamente masculino.
0: Sem dúvida.
1: Como é que foi para os teus pais a menina, não é? Menina naquela fase adolescente, ir trabalhar no meio de tanto homem. O teu pai não teve receio?
0: Olha, recordo-me perfeitamente bem do dia em que essa situação aconteceu, em que essa oportunidade, digamos assim, surgiu. Eu estava a acompanhar a minha mãe, era ela que se ia propor uma oferta de trabalho, e entretanto chegou o proprietário da fábrica na altura, para lhe fazer a entrevista, e ele olhou para ela, estás a ver, uma mulher, 4 filhos, não é? Aí olhou para mim, uma miúda, uma jovem, e pensou, olha, para ti não tenho de qualquer forma hipótese, mas se calhar podíamos aproveitar. E olhou para mim e eu fiquei assim muito atrapalhada, e foi assim que começou. De facto, houve reservas, sem dúvida, mas a verdade é esta: eu sou oriunda de uma família humilde, havia essa necessidade, tinha mais 3 irmãos, tinha que começar, e portanto, olha, comecei. Foi
1: assim. Ou seja, o teu salário
0: Era importante. Sem dúvida, na altura fez a diferença, sem sombra de dúvida. Mas foi bom, foi desafiador, é o que eu digo. Foi desafiador, mas foi um início. Aprendi muita coisa. Fez-me crescer muito. Foi muito importante. Olha, eu tenho uma frase para mim, a frase não é minha, foi uma frase que eu ouvi, como tantas outras que eu ouço ou leio, e depois eu registro para mim e faço delas minhas palavras, e normalmente eu replico-as. Ponto assim, mais ou menos, o que aquilo quer dizer é: sem a dose certa de sofrimento, com as ferramentas necessárias para lidarmos com ele, nós corremos o risco de sermos uns tolos. Portanto, o desafio também faz parte para o crescimento. Eu gostei. Salve seja, agora que já ultrapassei.
1: Agora que falas em frase, fazes-me lembrar de uma frase do Nuno Judice, que é: eu. É o título do sou, e o que sou muda-me noutro que não sou. Portanto, o nosso percurso de vida, o nosso presente, é o que nos vai transformar no nosso futuro em algo completamente diferente da atualidade.
0: Sem dúvida.
1: E acredito que tenha sido aos 14 anos, tenha sido muito marcante essa primeira experiência, porque não foi logo um trabalho duro.
0: Sem dúvida.
1: Não começaste em algo mais leve, a trabalhar num café, a tomar conta da criança, a ajudar alguém, nos afazeres em casa. Não foi.
0: Não.
1: Serração.
0: Foi.
1: Portanto, aprendeste, a tua função lá era...
0: Era mesmo trabalhar diretamente com a madeira. Recordo-me de uma experiência super traumática para mim. Havia ali um trabalho, uma fase, recordo-me disto, em que as madeiras eram usava-se um produto tóxico para proteger a madeira, para que ela prolongasse a sua vida, extremamente tóxico. Na altura, em termos de segurança, não é? Pois,
1: ficamos aqui. Higiene e segurança de trabalho era uma coisa que não existia nessa altura.
0: Era uma guerra, era uma luta. Olha, recordo-me que fiquei com a pele das mãos, dos braços, portanto aquilo escorria, extremamente queimada. Portanto, foi duro, foi difícil, foi desafiador.
1: Mas depois resolveste estudar.
0: Sem dúvida.
1: Então, estiveste a estudar à noite. Quando foi que decidiste estudar à noite?
0: Efetivamente, porque surgiu aquela excelente oportunidade de trabalho. Eu não podia progredir, não podia continuar com os meus estudos em ambiente diurno, então tive que fazer aqui uma mudança, e foi na altura que decidi, e acabei por terminar o 12º ano a trabalhar enquanto eu...
1: Imagino que o cansaço tenha sido extremo, porque trabalhar de dia, estudar de noite, ainda reservar tempo para depois estudar, fazer os testes. Tu dormias nada?
0: Olha, recordo-me, por exemplo, de, não me querendo vitimizar, que é o que é, há muitas pessoas que hoje em dia também o fazem e noutros contextos, mas pronto, recordo-me de passar as horas do almoço algumas vezes, comer à pressa, tipo literalmente esconder-me assim atrás de um canto para poder fazer os resumos dos testes que ia ter. Recordo-me de estudar no autocarro, por exemplo, enquanto não chegava à fábrica. Recordo-me assim destas coisinhas. Recordo-me de vir a correr, porque apanhava o autocarro, chegava à casa, que ainda tinha assim, uns metros, não é, para caminhar até a casa, e eu tinha que vir a correr.

0: Tinha tudo cronometrado, tomar um duche rápido para depois não chegar atrasada às aulas. Foi desafiador, foi interessante, foi sufocante, mas fez-se.
1: É impressionante a capacidade de resistência que o ser humano tem quando quer mesmo alguma coisa. Às vezes as pessoas dizem, não faço isto porque não tenho tempo, não faço porque não tenho dinheiro. E as pessoas não fazem porque estão sempre a arranjar desculpas para não fazer. Porque quando nós queremos mesmo alguma coisa, nós fazemos. Eu passei por uma experiência semelhante. O meu pai faleceu quando eu tinha 15 anos. E, obviamente, foi o pilar da família. E lembro-me que com 15 anos fui fazendo alguns biscates que aparecia para ganhar dinheiro.
0: Claro.
1: E o meu 12º ano foi todo feito a trabalhar num café à noite ali na Encosta da Barata, e para poder ter dinheiro para as minhas coisas. E depois fui para a universidade e pus-me a trabalhar, e fui eu que sustentei o meu curso. Portanto, todo o meu percurso académico fui eu que trabalhei para pagar propinas, alojamento, tudo o que
0: tem
1: se possa imaginar.
0: Sabor, sem dúvida.
1: Mas lá está, é um sacrifício muito grande. São noites sem dormir. Eu muitas vezes ia para as aulas de direta.
0: Pois.
1: Portanto, dormir era coisa que nunca fui de dormir muito, mas houve noites que eu não dormi mesmo.
0: Precisávamos.
1: Sim, fazer relatórios de madrugada. Portanto, eu entendo muito bem o sacrifício. E eu fiz esse sacrifício mais velha. Portanto, tu com 14 anos, a partir dos 14 anos, foi muito duro. Porque se para mim com 18, 17, 18 já foi duríssimo conciliar trabalho e estudos, aos 14 anos ainda se é mais menina, não é? Ainda se é o início dos sonhos.
0: É, havia aquele termo de comparação, não é? Meninas da minha idade, sim, jovens da minha idade, tinham uma realidade completamente diferente. Sentia-me desfasada, sentia-me, sim, deslocada. Parece que andava sempre a pairar.
1: Quais eram os teus sonhos nessa altura? Lembras-te?
0: Eram muito práticos. Desejava muito, mesmo muito, formar-me. Desejava imenso.
1: Em quê?
0: Eu não tinha muito bem definido efetivamente o que é que eu queria, mas eu sabia que estaria ligado ou à educação ou apoio psicológico, psicóloga, dentro desses termos. Sabia que iria trabalhar com o público. Isso eu sempre soube.
1: E no 12º ano, quando terminaste o 12º ano, decidiste não ir para a universidade ou ainda tentaste?
0: Pois, isso é uma história, também foi uma história, Eu de facto tinha tudo planeado, tinha tudo encaixadinho. Os meus objetivos eram de facto de iniciar, de ir para a universidade. Na altura nós ainda fazíamos a PGA, a Prova Geral de Acesso. Eu acabei por não fazer a prova, tão pouco. Tinha tudo organizado, porque sabia que os meus pais não tinham o poder financeiro, não é, para me dar esse apoio. Portanto, tenho, felizmente, eu sou mais velha, três irmãos. Refiro-me aqui ao meu irmão, ao segundo irmão, àquele que está algo muito pertinho de mim. Nós temos uma idade muito próxima. Ele apoiou-me imenso nisso. E antes de fazer sequer a prova de alto acesso, para ter a certeza, a garantia de que ia tudo correr bem, ainda fiz algumas deslocações com ele a Lisboa. Porque pensei, não, quero entrar para Lisboa. E tudo o que nós decidimos, eu acredito que tudo o que nós pensamos, desejamos com muita força, acontece. Então a minha ideia era, eu quero entrar para aqui, é para aqui que eu venho e vai acontecer. Mas eu tinha que ter trabalho primeiro. Tinha que ter a certeza que conseguia trabalho. E fiz currículos, na altura assim muito rudimentares, era aquilo que era. Entrei dentro de vários shoppings, bati chinelo, andei a deambular pelas lojas, a oferecer, a tentar, a procura de trabalho, e a verdade é que surgiu. Olha, surgiu. Recordo-me perfeitamente bem que aquilo foi uma coisa assim muito, até foi muito rápida, felizmente. Eu tinha, inclusive, trabalho, portanto, eu tinha todas as capacidades, as condições para sustentar também o meu próprio percurso,
1: exato,
0: académico. Só que, na altura, reforço novamente, eu era a mais velha dos três irmãos, não é? Era um apoio financeiro também em casa, a verdade é essa. E o meu pai, na altura, disse-me que, olha, se tu decidires sair, nunca mais podes voltar, a porta fica fechada. Eu fiquei cheia de medo, Eu tinha 18 anos acabados de fazer, não tive maturidade suficiente. Hoje eu sei que se eu fosse, jamais aquilo iria acontecer. Exato. Foi a forma que ele encontrou dentro das emoções que ele tinha de me reter ali. E eu não estou a dizer que isto aconteceu só do tipo... Quer é o dinheiro dela? Não, não é isto que eu estou a dizer.
1: Não.
0: As pessoas às vezes têm, olha, têm aqui ações que elas não conseguem explicar. Foram as ferramentas que ele tinha.
1: Ainda
0: na
1: por cima eras a mais velha. E normalmente quando a vida não é fácil, os mais velhos são sempre
0: são
1: os mais sacrificados.
0: Exatamente. Então,
1: e
0: olha,
1: pessoas que desbravam caminho para os mais novos depois poderem ter outro tipo de oportunidades, mas por norma é sempre o mais velho o que é mais sacrificado e que nem sempre faz o que quer na altura em que quer, mais tarde, ou há quem não faça, mas pronto, mas isso depois já é, cada um faz a gestão ao longo da vida.
0: Claro.
1: Mas isso deixou alguma mazela entre ti e o teu pai, ou na altura deve ter deixado, não é? Porque é uma jovem com sonhos.
0: Na altura fiquei magoada, fiquei triste, fiquei decepcionada, fiquei revoltada, fiquei, sem sombra de dúvida, mas fiz as pazes com isso. Estou extremamente bem resolvida. E hoje sei que se calhar tinha que ser assim, percebes? Hoje eu olho para a minha vida, aquilo que eu atingi, pessoa que eu sou, a forma como eu me sinto, aquilo que está à minha volta e aquilo que ainda está para acontecer, eu estou muito grata porque o meu pai na altura me criou este bloqueio, mas ficou sempre aquela vontade de e se, sabes, aquela sensação de que parece que tinhas uma outra vida para viver aqui. Todos nós temos essa sensação, acho eu, mas eu tenho de forma muito clara do tipo, ficou, parece que havia qualquer coisa que eu poderia ter vivido que estava logo ali e eu não consegui lá chegar. Mas não fiquei com as elas, porque hoje também, com a idade que eu tenho, hoje também sou mãe, não é? E nós tomamos tantas decisões que não são as mais corretas.
1: Sim.
0: Só que nós fazemos o que podemos com aquilo que temos.
1: Exatamente.
0: E olha, há outra frase, eu e as frases, sou muito das frases. Ouvi uma frase, mas efetivamente ouvi sim. As pessoas não são aquilo que nós queremos, são aquilo que elas conseguem ser. Pronto.
1: Exato.
0: Então é aceitar e perceber o que é que está do outro lado. É, às vezes tentar calçar os sapatos da outra pessoa. E eu hoje sei que ele não foi capaz de fazer de outra maneira. Portanto, não fiquei com mazelas. Não estou bem resolvida com o passado. Estou resolvida com isso.
1: Então depois tiveste que trabalhar cá.
0: Uhum.
1: Não é? Conta-me então o teu percurso profissional a partir dessa decisão.
0: Olha, tive várias experiências de trabalho. Várias experiências. Comecei na serração, como eu te digo, depois trabalhei num snack bar, atendimento ao público. Ver se eu consigo fazer aqui uma sequência cronológica, se não me escapa nada. Depois.
1: Hotel, exatamente,
0: já conversávamos um bocadinho, é verdade. Depois trabalhei num hotel também. Sempre trabalhos muito práticos, atenção,
1: sim,
0: ok?
1: Sim,
0: trabalhos
1: sim,
0: mesmo
1: sim.
0: manuais.
1: Sim, sim.
0: Era mesmo apoio. Depois disso, trabalhei numa fábrica. Comecei mesmo na linha de montagem. Portanto, trabalho prático, trabalho duro. Na fábrica aconteceu uma coisa muito interessante. Na altura eu fazia turnos, era um turno, portanto eu nunca trabalhei de noite. Felizmente nunca tive esse azar. Tantas raparigas jovens, não é? Mulheres. Sim. Que hoje em dia estão sobrecarregadas com isso. Felizmente nunca tive nunca passei por essa experiência. Mas trabalhava até às 22, se não estou em erro, e tinha chegado o diretor-geral da empresa, portanto estamos a falar de uma empresa internacional. E ele dirigiu-se às linhas e conversava com as pessoas. Uma empresa alemã, a língua comercial era o inglês, o meu inglês naive, básico, ok, era muito de good morning, coisa assim, muito de género, mas o senhor muito afável e ele veio conversar com todas nós e eu esforcei-me ao máximo e comuniquei-me com ele, com o inglês que tinha, com o que podia, e olha, ficou impressionado e deu ordem na direção da empresa de que eu teria que ir para a recepção. Foi um pulo super grande, fiquei extremamente contente. Tive muito pouco tempo nas linhas de montagem, comecei a trabalhar na recepção, depois entretanto outro upgrade, trabalhei também na parte comercial, tive ali alguns anos, gostei muito do desafio, tive ali várias progressões, entretanto fui mãe, minha primeira filha, e tive que interromper, fui mesmo eu que apresentei a demissão. Mais tarde, uma loja de roupa de criança, outra loja de roupa de criança, e entretanto nesta segunda loja, a Juvenatos, estamos aqui em Abrantes, portanto toda a gente conhece, um beijinho para eles, porque fiquei com eles no meu coração e fiquei, aliás...
1: Foram muitos anos, não é?
0: Foram vários anos, foi bonito, gostei muito da experiência que tive lá, aprendi muito também com o trabalho com o público, trabalhar com pessoas é muito... Sim.
1: Desafiador e enriquecedor, exatamente.
0: Sem dúvida. Trabalhei na loja de roupa de adulto, digamos assim. Na altura, o Sr. Carlos tinha a Juvenatos, também tinha uma loja de roupa de criança. Rapidamente passei lá para baixo, para a roupa de criança. E, de repente, também fiquei como responsável da loja.
1: Ou
0: e
1: seja,
0: lá estive.
1: Ao longo da tua vida, foi-se notando o teu potencial e as pessoas... Puxaram-te.
0: Eu tenho identificaram, que assumir que sim.
1: Identificaram características
0: sim,
1: em ti.
0: Sem falsas modéstias.
1: Exatamente.
0: Sim, sem
1: viram
0: dúvida.
1: Que poderias fazer mais do que aquilo que estavas a fazer.
0: É verdade.
1: Portanto, isto era um pronúncio, não é?
0: É verdade, mas é verdade.
1: Um dia na vida, um dia sim. na vida, vais tens que acreditar, tu tens que acreditar no teu potencial e naquilo que poderás vir a fazer.
0: Mesmo.
1: Portanto, acho interessantíssimo, não é? Porque já tanto na OC como ali na Juvenatos reconheceram
0: Houve,
1: que tinhas,
0: sem dúvida.
1: Que tinhas outras valências.
0: Sim.
1: Então, e como tu disseste, entretanto, casaste, não é?
0: É verdade.
1: E foste mãe a primeira vez quando estavas na OC.
0: Exatamente. Aliás, quando eu fui para a OKPE, para a OC, eu já tinha a Laurinha já tinha, se calhar, um ano e meio, dois, por aí, se eu não estou em erro, já era mãe, já.
1: Outro desafio.
0: Sem dúvida
1: porque
0: nenhuma.
1: Porque trabalhar... E ter uma criança tão pequena e ter que cumprir um horário num trabalho tão duro, chegar a casa e ainda fazer tudo o que se tem para fazer e ser mãe e dar atenção e carinho e brincar e
0: todas
1: tudo.
0: As mulheres na nossa situação se identificam, é muito complicado.
1: Tão duro, ou seja, devia estar esgotada, cansadíssima.
0: Tive ali um período, agora aqui falando mesmo para as mulheres, é muito fácil perdermos-nos de nós próprias. É fácil, é fácil. Acontece de forma tão natural, infelizmente tão natural, porque são muitos os chamamentos, digamos assim. São muitos os chamamentos.
1: E nós ficamos para trás,
0: sem
1: para o último lugar.
0: Sem sombra de dúvida, sempre. Somos cuidadoras, trabalhadoras por conta de outrem. Olha, no meu caso, em particular, o meu marido ainda hoje é o trabalho dele. Portanto, quando eu conheci já era, hoje ainda é. E tem que ser, são escolhas que se fazem, as primeiras escolhas, nós somos jovens, ainda bem que nós não pensamos muito, porque senão éramos muito seletivos e depois complicava tudo, ainda bem que vamos assim com alguma ingenuidade e que tudo no início corre bem, e depois, olha, vamos-nos deparando com as dificuldades e temos que ir subindo os degraus, mais nada. Ele trabalhava fora, ainda hoje trabalha, portanto eu passava a semana toda sozinha, aliás numa fase inicial ele até trabalhava no estrangeiro, portanto, como tantas outras mulheres que me estão a ouvir.
1: Exato. Sozinha,
0: é difícil, é difícil, é difícil. E portanto sempre foi trabalhar por conta de outra, fora de casa, o horário que era, não tinha propriamente aquele apoio, não é? Do companheiro, do marido, do pai. Sim. Não tinha. Teve que ser.
1: E tiveste rede familiar, os avós?
0: Felizmente eu tive, sem dúvida. Estou muito grata por isso. Tive esse apoio, tive essa felicidade. A minha mãe sempre deu um grande apoio e permitiu-me cumprir o meu horário de trabalho e fazer a minha vida.
1: Consulta, que fosse preciso, era ela que levava lá.
0: Era o braço direito, sem dúvida, isso também ajuda muito.
1: E entretanto, voltaste a ser mãe.
0: Uhum, é verdade. 8 anos depois, Laurinha já tinha 8 anos, surgiu o Santiago. Mais trabalho.
1: Mais trabalho.
0: Mais trabalho, exatamente.
1: E com um desafio diferente.
0: É, o Santiago. O Santiago, e aos 2 aninhos de idade, 2 anos, pouco mais. Comecei a perceber que o Santiago não era propriamente um bebê típico, não é? Já tinha a experiência com a minha filha mais velha, apesar de ser um rapaz, e há sempre aquela...
1: Sim, há diferenças.
0: Sim, não é? Cada criança é uma criança, nós
1: Exato.
0: Sempre temos, cada um tem o seu ritmo, mas eu percebi que havia ali coisas muito básicas que não estavam dentro do padrão. aos 3 anos de idade o Santiago entra na pré, mais preocupações, porque não correspondia aos mínimos, não é? Havia ali muitos desafios e percebi, tive o diagnóstico. Entretanto, o Santiago está dentro do espectro do autismo, que requer, ainda foi mais desafiador, portanto, duas crianças. A Laura, quando eu recebi o diagnóstico, estava na fase da pré-adolescência, e o Santiago quase entrar para a escolinha primária. Foi muito complicado, foi muito difícil. E nessa altura, aliás, não foi nessa altura, estava aqui a antecipar um pouquinho, ainda levei a vida conforme eu podia, continuei a trabalhar, tomar conta dos miúdos sozinha, não é? Porque o marido sempre trabalhou fora, vinha, sim, ao fim de semana, dava o apoio que podia, que é mesmo assim.
1: Claro.
0: Entretanto, tive que aceitar que precisava dar mais apoio em casa e tive que ceder da minha independência, vá lá, por assim dizer. Tive que entregar os pontos. Pensei, não, decidimos em casa, tive que me demitir, apresentei a demissão, saí da Juvenatos, e a ideia era de facto dar mais apoio, porque o Santiago cada vez precisava mais, a escola não corria bem, e tive que ir para casa. A ideia era mesmo dar apoio em casa. E abdicar do meu salário, digamos assim, e da minha, porque gosto imenso de trabalhar, sempre fui muito habituada, pronto.
1: Não sou habituada. Começaste muito cedo.
0: Sim, sim. Mas tive pouco tempo. Tive pouco tempo em casa. Entretanto, entrou o Covid. Na altura, a minha irmã estava ligada a um negócio de cuidadora de terceiros. O Covid trouxe-nos a todos nós imensos desafios, quem lidava com o apoio a idosos mais ainda, e eu acabei por começar a apoiá-la na gestão, tarefas domésticas, tudo. Rapidamente estava completamente envolvida, completamente envolvida.
1: E como é que fizeste a gestão, então, com o Santiago a precisar de mais apoio e tu a teres que trabalhar? E eu acho que é importante falares um pouco mais sobre a tua experiência como mãe do Santiago, porque há muita mãe que tem desafios não iguais, mas tem desafios que passam pelo espectro do autismo. E há muita mãe que não fala, ou que esconde, ou que minimiza, porque infelizmente ainda há. Imagino que eu sou mãe, não é? E não consigo imaginar o quão desafiante é isso, para além do desafio já da maternidade. Ou seja, todos os desafios acrescidos. Porque a nível cognitivo há diferenças,
0: claro.
1: A nível de ritmo de aprendizagem, de capacidade de aprendizagem, e acho que as mães, pelo menos aqui na zona, eu não conheço, se há algum apoio entre as mães, se conversam, se há algum grupo de apoio, se há essa possibilidade, porque acho que a troca de experiências, não é? E de soluções. Cada caso é um caso, mas às vezes uma solução que funciona com uma criança poderá também funcionar com outra. Não há nenhum grupo? Tu não falas com outras mães não te procuram?
0: Olha, essa observação é muito pertinente, sabes? Efetivamente, eu acho que sou uma pessoa de muita sorte. Eu sinceramente sou mesmo. Sou muito grata às pessoas que me rodeiam, porque cada pessoa que passa por nós traz qualquer coisa para nos deixar. Nas Juvenatos, entre as minhas colegas de trabalho, estava a Regina, e está a Regina, que ainda lá está, um beijinho para ela, que gosto imenso dela e ela sabe disso. A Regina preparou-me, sem saber, a Regina preparou-me para receber o diagnóstico do Santiago. Porque de facto não há essa preparação. Não há essa preparação, não há. Nem mesmo na escola, infelizmente. Com todo o respeito a todos os professores, cada vez há mais abertura e mais conhecimento. Epá, mas olha, do ponto de vista de mãe, de encarregada de educação, ainda encontro muito desconhecimento. E é uma pena, porque cada vez há mais crianças que têm este tipo de diagnóstico, este ou outros.
1: Mesmo a nível da medicina, quando te deram o diagnóstico, deram-te algumas indicações, ajudas, ou
0: nem
1: tem isto, toma, desenrasca-te.
0: É quase isso. Infelizmente é quase isso. É quase isso. Eu recordo-me perfeitamente bem. A sorte foi ter este apoio, digamos, que a Regina me deu, porque ela também tem uma experiência com o espectro do autismo, e ela com conversas que tínhamos uma com a outra, e eu percebi, ok, aquilo não era o fim do mundo, porque a sensação que eu tive é avassalador. Quando tu recebes o diagnóstico,
1: o mundo desaba,
0: aquilo é um pronúncio de morte. Tu pensas, mas e agora o que é que eu faço? E agora parece que só vês, o túnel é escuro, não há luz, tudo são problemas, tudo são é horroroso, é horrível. E não há, de certa forma, não há, porque não há solução, não é uma doença. Uma doença pressupõe-se que tenha um tratamento, eventualmente uma cura. Sim, aqui não é o caso, aqui é saber lidar, é aprender a lidar. Depois não é saber, é aprender. Sim. E cada caso é um caso, cada criança é uma criança. Depois, como todos nós, como qualquer criança típica, não é? À medida que vão crescendo, a personalidade vai-se desenvolvendo. Nestas Sim. crianças é igual, agudizando certos comportamentos.
1: Sim.
0: Portanto, é uma aprendizagem diária, e não há muito apoio, porque na escola também não há muito conhecimento. O que é que eu quero dizer com isto? Claro que há conhecimento de... Claro que sim, sabemos perfeitamente bem, temos montes de relatórios de crianças, recebemos relatórios de crianças, espectro do autismo, outro tipo. Agora, o que é isso? Que tipo de comportamento?
1: E como conseguir ajudá-los a adquirir as ferramentas mínimas.
0: Sim. Saber lidar com aquilo. Sim. Existe ainda muita...
1: E não há quantidade de profissionais suficientes na escola para conseguirem dar atenção a todos os miúdos que não são os típicos miúdos. Porque já os professores... Para os típicos, as turmas já são enormes.
0: Exatamente.
1: Já
0: há todo o meu respeito para
1: Exatamente.
0: Com os professores.
1: Não,
0: nada
1: para
0: de...
1: turmas com quase 30 alunos.
0: Uhum.
1: Portanto, um professor fica com uma turma de 30 e depois e não contratam mais e também não contratam depois para o apoio.
0: Não. Não existe resposta.
1: Especial, não há. Não há resposta suficiente.
0: Não,
1: porque
0: não.
1: Há um professor, dois no máximo, não chega para toda a gente. E ele não consegue estar com todos ao mesmo tempo a fazer a mesma coisa, porque as aprendizagens são diferentes e as vontades são diferentes.
0: Sem dúvida.
1: É completamente diferente. Então, olha, fica aqui no meio de tanta coisa que tu fazes e que tens uma vida muito ocupada, que eu sei. Por que não pensares em fazer um grupo cá em Abrantes para mães que tenham filhos com o espectro do autismo?
0: Porque é uma ideia lindíssima.
1: Porque
0: é uma
1: não?
0: ideia lindíssima.
1: Umas reuniões, nem que seja uma vez por mês, um convívio entre mulheres para partilhar as frustrações, as alegrias, as conquistas.
0: Aprender a fazer o luto do filho perfeito.
1: Sim. Não há, mas aí discordo contigo.
0: Ainda assim,
1: olha uma coisa. Um filho típico não é um filho perfeito.
0: Mas quando nós o temos típico, existe sempre a possibilidade daquele jovem, não é? Daquela criança.
1: Não é perfeito, nunca vai ser.
0: Não é.
1: Não é.
0: Mas um atípico não vai atingir aquilo que qualquer outro jovem tem a possibilidade de.
1: Tem a possibilidade.
0: É este luto que nós temos que fazer. É este luto que temos que fazer. É o quão castrador isto se torna.
1: Não terá as mesmas chances.
0: Não, de todo. Isto é extremamente assustador para um pai e uma mãe que recebem um diagnóstico deste. É assustador, é pesado. Portanto, é duro. Há que fazer esse luto, há que saber lidar com isso.
1: Então, olha, fica aqui.
0: Muito bonito.
1: A lembrança. Esperemos que se a nossa conversa for ouvida por mães que tenham filhos atípicos, contactem a Sandra. Contactem, falem com ela. Reúnam-se.
0: Estou disponível.
1: Façam uma ideia muito bonita. Façam um grupo. Um grupo, porque acho que em conjunto é mais fácil de suportar.
0: Sem dúvida.
1: E essencialmente com quem nos entenda.
0: Sem dúvida.
1: Do que falar sobre os assuntos com pessoas que nunca passaram pela situação.
0: É verdade.
1: Eu tive cancro há uns anos atrás. Continua a ser considerada doente oncológica, ainda não tive alta, está tudo a correr muito bem, tudo nos conformes, vamos nos manter assim. Mas efetivamente, quando alguém que nunca teve cancro fala comigo sobre o cancro, há coisas que eu não me dou ao trabalho de falar, porque a pessoa está completamente fora da realidade. porque não entende. E não entende, e ainda bem que não entende, porque significa que não passou por isso.
0: Claro.
1: Agora, quando converso com alguém que já teve, ou que infelizmente neste momento tem, há uma empatia, uma compreensão, e às vezes há uma compreensão muito grande no silêncio.
0: Muito bom.
1: Porque nós sabemos, eu sei o que é aquela pessoa está a passar, ou eu sei o que é aquela pessoa já passou, e vice-versa. Não precisamos de grandes justificações, nem de aprofundar às vezes determinadas coisas.
0: E prepara-nos
1: coisas
0: para o futuro, não é?
1: Sim.
0: Para o futuro que ainda não vem, que a pessoa,
1: exato,
0: se calhar já está, sei lá, num processo um bocadinho mais avançado.
1: Eu, pessoas que ainda estão em tratamento, quando falo com elas, incentivo, e digo-lhes, eu, neste momento, quem olha para mim, ninguém diz que há uns anos atrás eu tive cancro. Portanto,
0: isso
1: vocês,
0: exatamente,
1: vocês daqui a uns anos também estarão assim. Portanto, e o facto de poderes, quem sabe, um dia fazer um grupo.
0: Isso ajuda imenso.
1: Mães cujos filhos já são mais velhos, já passaram outra experiência, já têm mais experiência, podem ajudar quem ainda não passou,
0: não atingiu aquela fase, é verdade.
1: Não é? E tu podes ajudar mães que sejam, que tenham filhos mais jovens,
0: que acabaram de receber o diagnóstico.
1: Exatamente,
0: que
1: há e sem rede, não houve ali uma rede para amparar.
0: É difícil.
1: Não. Foi, toma. Portanto, contactem a Sandra, pode ser que daqui por algum tempo haja um grupo aqui em Abrantes.
0: Muito interessante, muito útil. Portanto,
1: fica.
0: Olha, obrigada.
1: Fica a ideia. Agora, mudando de assunto, deixa ver, nós estamos aqui muito, muito descontraídas, muito entretidas, ainda há muita coisa para falar. Vamos ver se o tempo nos chega para falar de tudo.
0: Estamos cá.
1: Então, depois ficaste a ajudar a tua irmã, e muito bem. E depois algo mudou.
0: Verdade.
1: Porque apareceu o exercício físico no meio disto, e eu sei, porque alguém me contou, que a culpada foi a Laurinha, porque quem queria fazer exercício físico não eras tu.
0: Não, de todo.
1: Podes contar.
0: Posso, olha, foi uma história muito gira, que eu acho que é muito gira. Eu acho que é uma história, na minha opinião, na minha humilde opinião, é uma história inspiradora, é mesmo, porque eu estou muito grata à minha filha. Eu estou grata ao universo pela vida que eu tenho vivido, pelas pessoas que se têm atravessado na minha vida, mesmo aquelas pessoas que por alguma razão só eram desafiadoras, porque isso só me fez crescer. O exercício físico entrou aqui um pouquinho antes, ou seja, foi naquela fase mais difícil. Há pouco estava-te a dizer que muito facilmente, de forma muito natural, as mulheres não se apercebem, mas elas perdem-se delas próprias, total e completamente, e sem culpa. Elas não têm culpa.
1: Sim, não têm tempo para se cuidar, não têm tempo para ir a uma cabeleireira,
0: não dá.
1: Cuidar das unhas, ter uma alimentação cuidada,
0: não.
1: Fazer exercício físico, porque não é que não se tenha, nós é que não nos permitimos durante algum tempo quando os filhos são mais jovens.
0: Nós não nos apercebemos.
1: Eles são absorventes. São absorventes. E nós achamos que
0: estamos a fazer o melhor.
1: Exatamente, porque o mais importante na nossa vida são os filhos. Só que esquecemos é que se nós não estivermos bem e no nosso melhor,
0: não existe mãe para aqueles filhos.
1: Exatamente. Portanto, em primeira instância, antes dos filhos, temos que ser nós.
0: Isso não é egoísmo.
1: Não é egoísmo,
0: de
1: não.
0: De todo.
1: É estar bem centrado e bem focado. Porque se eu não dormir bem, se eu não estiver descansada, se eu não estiver com o meu cérebro no seu melhor, eu não vou conseguir ajudar o filho em nada,
0: não,
1: nem a filha. Portanto, nós primeiro temos que cuidar de nós e depois então estarmos bem a cuidar dos filhos.
0: Sem dúvida. Olha, isso é que foi uma história muito, muito interessante. Portanto, estamos a falar ali de uma fase em que a Laura estava a entrar na adolescência dela, pois, com os desafios todos que isso nos traz, não é? Qualquer um de nós, a adolescência,
1: sim,
0: é aquela fase em que o nosso cérebro não funciona lá muito bem.
1: Não.
0: Está cientificamente comprovado.
1: Sim, é sempre tudo muita raiva.
0: Faz parte.
1: E muito
0: mesmo.
1: É
0: muito complicado, não somos entendidos por ninguém. Eu tinha recebido o diagnóstico, tínhamos lá em casa recebido o diagnóstico do Santiago. Eu sou sincera, na altura eu não tive essa consciência. Aliás, nenhuma de nós, mulheres, que estão a passar por isso, a pessoa não tem, dificilmente tem a consciência de que está esgotada. Eu nunca estive deprimida, felizmente. Eu nunca passei por uma depressão, felizmente. Mas sei, hoje, olhando para trás, sei que estava esgotada. Portanto, provavelmente até poderia vir surgir daí uma depressão que deixa sempre sequelas. Estava esgotada, completamente esgotada. Não tinha tempo para nada. Era completamente impossível. A minha vida era casa, trabalho, trabalho, casa. Andava sempre em contrarrelógio. Era muito difícil. A Laura aparece um dia, feliz e contente, com uma notícia de que um determinado ginásio aqui na cidade tinha aberto uma... tinha lançado uma promoção. Isto foi na altura da...

0: seis e meia da manhã ainda hoje. Seis e meia estava a pedalar na bicicleta. Portanto,
1: quem quer, faz.
0: Eu faço de manhã. Das 6:15, 6:30 para a frente, uma hora e tal, é minha.
1: Quem
0: só
1: quer
0: minha.
1: Faz.
0: Portanto,
1: verdade. São trocas.
0: Exatamente. São é só trocas. É uma gestão.
1: É. As mulheres têm que se permitir iniciar o processo. É duro no início, não é tão prazeroso como ir para uma esplanada, não é tão prazeroso como estar a descansar um bocadinho no sofá.
0: No início.
1: Mas vale a pena. Os benefícios são incríveis, sem sombra de dúvida. Aconselho a toda a gente. E aliás, os benefícios para mim foram tão fortes, mudaram tanto a minha vida. Eu sei que é uma frase assim um bocadinho dramática, ou uma afirmação um bocadinho dramática, mas ela é tão real que eu tenho que usar, sem tabus. Eu sinto que o exercício físico salvou a minha vida. Tenho mesmo esta noção. Acredito mesmo, piamente nisto. E foi porque eu acreditei tanto nisso. Foi tão bom para mim, foi tão importante para mim, que eu pensei, as mulheres têm que saber isto. Elas têm que saber isto. Nada melhor do que outra mulher que tenha passado pelo processo que lhes consiga dizer isto. Que isto é real e é possível. Fácil, não é, é possível.
0: Para conseguires fazer isso, transmitir às mulheres, também houve um processo. Eu sei que tu foste personal trainer, num ginásio aqui também de Abrantes, e depois daí foi o salto para fazeres o que estás a fazer agora. Queres contar?
1: Olha, conto, sim. Então, comecei realmente a fazer exercício físico. Os benefícios, como eu já disse, foram muito bons. Encontrei mais confiança, resiliência. Os problemas da minha vida não mudaram, não é? Nenhum, não mudam. Os problemas acontecem sempre, existem sempre. Estão cá, nós estamos cá para lhes fazer frente. Mas a forma como nós vemos a vida muda, com mais calma, com mais clareza, com mais tranquilidade. E entretanto ficou tão importante para mim, e entretanto a Laura também foi crescendo, não é? Fez-se uma mulherzinha, e foi uma das pessoas que me disse: tu devias apostar nisto de forma profissional. Tu devias apostar nisto de forma. Eu não imaginava. Não,
0: a
1: não
0: Laura
1: imaginava.
0: Tem um olho.
1: Obrigada. Mas de facto ela fez-me sempre, deu-me sempre este incentivo. Na altura foi só assim uma ideia. Achas? Ficou assim, ah, era giro. Mas era algo que não era concretizável, não era suposto, não
0: achavas
1: fazia sentido.
0: Tu?
1: Eu achava, pois é, porque olha, primeiro é assim, eu já comecei a fazer exercício físico já na casa dos 40 anos, 30 e tal, 40, não é? Portanto, entretanto passaram-se quase 10 anos, estava com 40 e poucos, quase à beira dos 50, e pensei, claro,
0: a altura em que as mulheres mudam de vida.
1: Pois é. E eu pensei, isto não faz sentido nenhum, penso, não tem jeito nenhum. Então, quer dizer, ligada à área do fitness, somente são as miúdas, mulheres mais jovens, dinâmicas, cheias de energia. Agora eu com esta idade, para o lado...
0: Mas é que as mulheres da nossa idade querem o exemplo das mulheres da nossa idade.
1: Eu, entretanto, comecei a pensar nisso.
0: Então, não é? Eu não quero ir para o ginásio ver um rabiosca que está quase a meio das costas, quando o meu não está assim.
1: Eu sei que
0: não vai ficar assim, porque é uma menina, portanto... Eu quero uma mulher real.
1: Exatamente.
0: Não é?
1: Exatamente. E que passe pelos desafios e que nos mostre que efetivamente aquilo é possível, é fazível, é concretizável, é benéfico, é incrível e devemos todas fazer. Olha, com o apoio dela, com o apoio do meu marido, sem sombra de dúvida, porque para fazer isto também temos de ter sorte na vida.
0: Sim.
1: Temos de ter as pessoas certas,
0: sim,
1: ao lado.
0: Sim.
1: Muitas vezes as pessoas ao nosso lado veem mais potencial em nós do que nós próprios.
0: O teu marido é um grande parceiro.
1: Sem sombra de dúvida.
0: Tem sido um grande
1: maravilhoso
0: amigo. Um parceiro, está a par contigo.
1: Tá,
0: e é um homem que incentiva.
1: Sem dúvida.
0: E isso é maravilhoso.
1: Sem
0: e é sinal
1: dúvida.
0: De muito, muito, muito, muito, muito amor.
1: Olha, estou muito feliz e estou muito grata. Porque ele está na minha vida. Já fizemos 26 anos de casados e foi uma das pessoas que, juntamente com a Laura,
0: também,
1: sem dúvida, se vai, a gente vai conseguir. Porque o investimento é elevado,
0: sim,
1: não é?
0: Sim,
1: este tipo de formações tem um valor elevado, não é muito simpático, nada é feito aqui perto na zona, são
0: Lisboa.
1: Deslocações, portanto, todos nós sabemos ao preço que está o combustível e etc, etc. As horas que eu estava em formação não estaria a trabalhar, portanto, é que não é só o facto de estar a investir, é não estar a ganhar dinheiro.
0: Exatamente.
1: Não é? Não estava em casa, portanto, aquilo era um investimento, era um tiro no escuro. E se não der certo?